0: federal que movimentaram o país no dia de hoje.
1: Olá, boa noite.
0: Boa noite para você que nos acompanha em todo o país.
1: Terça-feira, 18 de agosto de 2026.
0: Vamos aos destaques do dia.
1: Atualização da lei seca.
0: Nova regulamentação prevê o uso de equipamentos para identificar outras substâncias além do álcool.
1: Após acidente, em caso de morte, será obrigatória a realização de exame para detectar álcool ou drogas ilícitas.
0: Atendimento à mulher.
1: Busca de informações sobre direitos e proteção lideram chamadas ao Ligue 180. Graziela Mendonça.
2: A violência psicológica respondeu por 35% das mais de 98 mil denúncias recebidas pelo canal nesta primeira metade do ano.
0: Anvisa aprova duas novas canetas para tratamento de diabetes.
1: Os dispositivos possuem como princípio ativo a semaglutida, obtida por via sintética.
0: Em entrevista, a diretora da agência da Anvisa, Daniela Marreco, destaca a importância da aprovação desses medicamentos.
3: Consideramos, sim, bastante perigoso e em termos de segurança para o paciente utilizar produtos que não estão regularizados pode, sim, trazer um risco à saúde das pessoas.
1: Hoje, na apresentação da Voz do Brasil, Luciana Vasconcelos e Luciano Seixas.
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1: O Conselho Nacional de Trânsito atualizou procedimentos de fiscalização da Lei Seca, que estabelece regras para coibir a condução de veículos sob influência de álcool.
0: As novas medidas entram em vigor após publicação no Diário Oficial da União.
1: E quem tem todos os detalhes das atualizações é a repórter Luana Karen, que conversa com a gente ao vivo. Boa noite, Luana.
4: Boa noite, Luciano e Luciana. Boa noite aos ouvintes da Voz do Brasil. O novo regulamento passa a prever três formas principais de verificação durante fiscalizações: teste com bafômetro, teste em equipamento específico que indica outras substâncias psicoativas, como drogas ilícitas, e constatação de sinais de alteração psicomotora do motorista por agentes de trânsito. Continuam sendo admitidas imagens, vídeos e outros meios de prova aceitos legalmente. A partir da resolução, fica instituída uma fase de triagem nas operações. Nesta etapa, poderá ser utilizado pré-teste ou teste passivo de alcoolemia. O resultado dessa primeira fase não poderá isoladamente gerar autuação ou caracterizar a condução sob influência de álcool. Nesses casos, será necessária a continuidade das avaliações previstas na norma, como o uso do bafômetro.
0: E Luana, a nova regra detalha mecanismos para situações que possam interferir no resultado do bafômetro?
4: Detalhe sim, Luciana. Em situações envolvendo produtos que podem deixar temporariamente resíduos de álcool na boca, como o consumo de bombom de licor, pão de forma ou enxaguante bucal, a norma estabelece que deverá ser feito um novo teste. Isso pode ocorrer também quando algum fator técnico ou operacional comprometer o resultado válido.
1: Luana, a nova resolução também prevê o uso de equipamentos adicionais para verificar o uso de substâncias psicoativas, como drogas ilícitas?
4: Prevê sim, Luciana. A norma permite o uso de equipamentos para identificar a presença de outras substâncias além do álcool, capazes de alterar e comprometer a capacidade de dirigir, como drogas ilícitas e substâncias que determinem dependência. De acordo com a norma, o auto de infração deverá conter o tipo de substância detectada pelo equipamento. Para serem usados na fiscalização, os equipamentos deverão ser certificados pelo Inmetro. O texto regulamenta a possibilidade de testes toxicológicos e outros meios técnicos ou científicos para constatar a influência de substâncias psicoativas.
0: E Luana, naquele caso que o condutor se nega a fazer os testes quando solicitado, ainda continua valendo?
4: Continua sim, Luciana. Neste caso, o motorista continuará sujeito à multa e suspensão do direito de dirigir por 12 meses. Mas o Manual Brasileiro de Fiscalização de Trânsito foi atualizado para detalhar e padronizar a atuação em casos de recusa ao teste. Para o condutor que não realizar o procedimento, a norma estabelece como cada situação deve ser registrada e determina que em uma mesma abordagem abordagem, não sejam lavrados simultaneamente autos de infração por dirigir sob influência de álcool ou outras substâncias psicoativas e por se recusar ao exame. Nos casos de acidentes que resultem em óbito, o motorista será obrigado a fazer exame para detectar álcool ou outras substâncias psicoativas.
1: Luana, foram criadas novas penalidades ou infrações com a medida?
4: Foram não, Luciano. A atualização da lei seca não altera ou cria novas penalidades, apenas regulamenta os critérios de fiscalização e de comprovação de infração. A norma atualiza procedimentos vigentes desde 2013 e também estabelece o modo de identificação de outras substâncias psicoativas. As novas regras entram em vigor após a publicação da norma no Diário Oficial da União. Os equipamentos para exames toxicológicos poderão ser usados imediatamente após a publicação, a depender apenas da disponibilidade e da existência de equipamentos certificados conforme os requisitos estabelecidos pela resolução. Luciana e Luciano, volto com vocês.
0: Muito obrigada, Luana Karen, pelas informações ao vivo aqui na Voz do Brasil.
1: Mais de 1 milhão de ligações já foram recebidas este ano pelo Ligue 180.
0: A central de atendimento à mulher é gratuita e recebe denúncias, pedidos de informações e dá orientações relacionadas à proteção da mulher.
2: O Ligue 180 recebeu 1.035.647 ligações de janeiro até julho deste ano, o equivalente a 4.884 chamadas por dia. A central de atendimento à mulher é gratuita e serve não apenas para denúncias, mas também para pedidos de informação e orientações sobre os serviços da rede. O estado de São Paulo liderou os atendimentos no primeiro semestre, com mais de 106 mil ligações recebidas. Em seguida, vem Rio de Janeiro, Minas Gerais, Bahia e Rio Grande do Sul. Estela Bezerra, secretária nacional de enfrentamento à violência contra mulheres, aponta qual tem sido o papel deste canal.
5: O canal 180, ele tem uma importância de demonstrar à população o como a consciência, a conscientização sobre violência contra as mulheres tem ampliado. Antes você só considerava violência contra as mulheres, feminicídio e agressão física. Hoje você tem denúncias de violência psicológica, que é a primeira no ranking das denúncias. A gente tem denúncias de violências digitais, que é uma violência nova, contemporânea, né? Que não se percebia dessa maneira.
2: A violência psicológica respondeu por 35% das mais de 98 mil denúncias recebidas pelo canal nesta primeira metade do ano. Em seguida, vem a violência doméstica, com mais de 24 mil ligações. Também foram registrados casos de violência moral e patrimonial. Se você é mulher e está sofrendo algum tipo de violência ou conhece alguém nesta situação, ligue 180 ou envie uma mensagem pelo WhatsApp 61 96100180. O serviço funciona 24 horas, 7 dias por semana. O atendimento é feito em português, inglês ou espanhol e ainda na língua brasileira de sinais. Reportagem Graziela Mendonça.
1: Estão abertas as inscrições para uma capacitação online em inteligência artificial voltada para mulheres à frente de pequenos negócios.
0: A iniciativa oferece 5.000 vagas, sendo metade delas para mulheres negras.
1: As atividades começam em 1º de setembro e vão tratar do uso da inteligência artificial em áreas como gestão, planejamento, marketing, vendas, atendimento ao cliente, análise de dados, produtividade e inovação.
0: Ao final do curso, 50 negócios poderão ser selecionados para receber um investimento inicial, destinado à implementação dos projetos desenvolvidos durante a formação.
1: As interessadas podem se inscrever até o dia 20 de outubro no portal do Ministério do Empreendedorismo, da Microempresa e da Empresa de Pequeno Porte.
0: E professores da educação básica de todo o país podem realizar cursos sobre inteligência artificial, IA, de graça.
1: A formação continuada está disponível no ambiente virtual de aprendizagem do Ministério da Educação, AVAMEC.
6: Os cursos tratam desde os conceitos básicos de IA até a aplicação das ferramentas em atividades de sala de aula. Cada participante pode organizar o próprio ritmo de estudos e há formações voltadas para o ensino fundamental e para o ensino médio. Entre os assuntos abordados estão uso pedagógico da IA, criação de recursos digitais, planejamento de atividades e o uso responsável das ferramentas. Os conteúdos também tratam de temas como autoria, pensamento crítico, proteção de dados, segurança digital e avaliação das informações produzidas por ferramentas de inteligência artificial generativa. Os cursos variam entre 20 a 180 horas de duração. Para se inscrever, basta acessar o AvaMec, fazer login ou criar uma conta na plataforma. O endereço é avamec.mec.gov.br. Priscila Machado para a Voz do Brasil.
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8: Olá, meu nome é Ana Júlia Toches e a minha pergunta é: eu devo começar pelas questões fáceis ou difíceis do Enem?
9: Quem responde é o professor de matemática Marcelo Almeida, que aproveita para dar mais dicas para se sair bem na prova.
10: Olá pessoal, estou aqui para trazer para vocês uma dica muito importante. Você que está se preparando para as provas do Enem que estão chegando e precisa aumentar sua nota em matemática. Muitas vezes o estudante se apega nas questões difíceis e acaba perdendo muito tempo em resolução dessas questões. Dica: questões fáceis e médias são as questões que vão aumentar em muito a sua nota em matemática. Acertem questões fáceis, acertem. Não erre uma questão fácil. E em matemática, onde a gente vê essas questões? Estatística básica, média, moda, mediana, gráfico, interpretação gráfica, são questões que muita gente, por achar que é fácil, acaba deixando de estudar. Então, dica: pegue as provas anteriores e faça todas essas questões. Tenho certeza que vai dar bom demais.
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1: As novas canetas emagrecedoras à base de semaglutida foram aprovadas pela Agência Nacional de Vigilância Sanitária, Anvisa.
9: Uma das canetas é genérica, produzida por farmacêutica brasileira.
1: A semaglutida é um medicamento que age de maneira similar ao hormônio GLP-1 e com isso reduz apetite, diminui as taxas de açúcar no sangue e tem sido amplamente utilizado para o controle da obesidade.
9: Com a queda da patente do primeiro medicamento comercial à base de semaglutida, a agência tem analisado e liberado pedidos de laboratórios para produzir medicamentos similares e genéricos.
1: Em conversa com a Voz do Brasil, a diretora da Anvisa, Daniela Marreco, explica como é o processo de análise para esses pedidos e os riscos do uso de canetas falsificadas. Acompanhe.
11: Diretora Daniela Marreco, da Agência Nacional de Vigilância Sanitária, é um prazer ter a senhora conosco aqui na Voz do Brasil. Bom, vamos começar então explicando para o nosso ouvinte como é que funcionam esses processos de registro, quanto tempo em média eles duram?
3: Os processos de registro de medicamentos realizados pela Anvisa, eles têm como base avaliar aspectos essenciais do medicamento, que é a qualidade, a segurança e a eficácia daquele medicamento. A gente também verifica no âmbito dessa análise as boas práticas de fabricação, ou seja, se a empresa fabricante daquele medicamento cumpre as boas práticas durante o processo produtivo. Esse prazo de avaliação, ele depende não só do tempo que a Anvisa leva para avaliar toda essa documentação que é apresentada pela empresa, mas também do prazo que as empresas precisam para cumprir eventuais questionamentos que sejam feitos pela agência.
1: A Anvisa baseia toda a sua avaliação em documentos apresentados pelos laboratórios interessados no registro, né? Ela pode pedir algum tipo de complementação nas pesquisas, por exemplo, para atender aos quesitos de eficácia ou de segurança?
3: Com certeza, isso acontece na maior parte dos casos após a avaliação da documentação que é inicialmente apresentada pela empresa. Caso fique qualquer dúvida ou qualquer necessidade de complementação dos dados que foram apresentados, a Anvisa faz solicitações adicionais para o laboratório fabricante para que ele complemente a documentação de qualidade ou a documentação de segurança e eficácia daquele medicamento, para que a gente possa, ao final do processo, ter certeza em relação ao cumprimento de todos os critérios necessários para dar segurança à população ao uso daquele medicamento que foi aprovado pela agência.
11: Agora, no caso de princípios ativos como o da semaglutida, já tinha um medicamento prévio com registro e a patente dele caiu. Isso torna mais fácil conseguir o registro das novas medicações em relação, por exemplo, a medicamentos que ainda não tem nenhum no mercado?
3: Sim, sim. São processos de avaliação diferentes. Quando o medicamento é novo, é inédito no país, a empresa precisa, além da documentação de qualidade, ela precisa comprovar também a segurança e a eficácia daquele medicamento por meio de estudos clínicos. Então, é um dossiê com dados adicionais que envolvem a realização dessas etapas de estudo clínico. No caso dos medicamentos que são cópias ou que são similares a um outro medicamento registrado, nós vamos comparar esses novos medicamentos ao medicamento de referência, esse medicamento anterior que já tinha registro na Anvisa. Então, eles vão poder apresentar provas comparativas, é uma caracterização bastante extensa em termos físico-químicos, mas de forma comparativa ao medicamento que já comprovou esses aspectos de qualidade, segurança e eficácia. Então, sim, nós podemos dizer que é um processo um pouco mais fácil para essa comprovação dos critérios técnicos necessários para o registro.
1: Diretora, já existem muitos vídeos na internet circulando, falando sobre novos princípios ativos que seriam ainda mais eficazes que a semaglutida e a tirzepatida, que são os dois mais utilizados atualmente, né? Seria o caso da retatrutida, que provocaria uma perda de peso mais rápida e ainda maior. Esse princípio não está aprovado ainda no Brasil, né?
3: Isso, perfeito. A retatrutida ainda não tem um pedido de registro aqui na Anvisa, é um medicamento que se encontra ainda em etapa de estudo clínico, então nós não podemos afirmar nem qualidade, nem segurança, nem eficácia em relação a esse produto. A gente precisa aguardar que ele complete o seu desenvolvimento clínico, que ele seja submetido para análise da Anvisa, para aí sim a gente ter qualquer conclusão em relação aos efeitos desse produto.
11: Agora, diretora, junto com o sucesso das canetas, veio também, claro, como sempre, as falsificações, a entrada no país de versões de marcas que não passaram pelo processo de registro na Anvisa. Quais são os controles que a Anvisa faz e quais os riscos de o consumidor usar esses medicamentos que não tenham passado por esses controles?
3: A Anvisa tem intensificado muito durante esse ano de 2026 a fiscalização em relação a esses produtos, que são produtos irregulares, produtos que, como você colocou, não passaram pela avaliação da agência, com o objetivo de proteger a saúde da população para que não utilize esses produtos. Em relação aos riscos, como são produtos que não passaram pela avaliação da Anvisa, a gente não consegue saber quais são as substâncias, qual é a composição daquele produto, quais são os critérios de eficácia, ou seja, aquele produto vai realmente funcionar quando foi utilizado pelo paciente, qual é a população que poderia utilizar aquele produto e, principalmente, quais são os riscos para as pessoas que utilizarem esses produtos que não tiveram uma avaliação pela Anvisa. Então, consideramos, sim, bastante perigoso e, em termos de segurança, para o paciente utilizar produtos que não estão regularizados, pode, sim, trazer um risco à saúde das pessoas.
1: Se a pessoa quiser conferir se uma determinada marca, algum medicamento está aprovado pela Anvisa, como é que ela deve proceder? É possível fazer a consulta no site da agência, por exemplo?
3: Sim, é possível. No site da Anvisa existe um mecanismo de busca, consulta de produtos regularizados. Esse site de consulta, ele é dividido de acordo com todas as categorias de produtos que a agência regula. Se a pessoa buscar na parte de medicamentos, ela pode digitar ali o nome comercial do medicamento, ela pode digitar a substância ativa. Existem vários critérios de busca que o cidadão pode utilizar para conseguir conferir se aquele medicamento está de fato registrado e regularizado no Brasil. Além disso, o medicamento também, quando o paciente adquire aquele produto, ele vai ter um número de registro identificado na caixinha do medicamento, número de registro na Anvisa, e por meio desse número, a pessoa também consegue no nosso site localizar se o produto é ou não um produto regular perante a agência.
11: Muito bem, nós conversamos com Daniela Marreco, diretora da Agência Nacional de Vigilância Sanitária, Anvisa. Muito obrigada, diretora, pela sua entrevista aqui à Voz do Brasil.
3: Eu que agradeço.
9: A aproximação entre o Brasil e os países do Sudeste Asiático está no centro da agenda do secretário-geral da ASEAN, Cao Kim Hong, em Brasília.
1: Em reunião com o ministro das Relações Exteriores, Mauro Vieira, foram discutidas formas de ampliar o comércio, os investimentos e a cooperação em áreas como transformação digital, segurança alimentar e sustentabilidade.
12: Comércio, investimentos, transformação digital, segurança alimentar e sustentabilidade estiveram entre os temas tratados durante a visita do secretário-geral da Associação de Nações do Sudeste Asiático, Cao Kim Hong, a Brasília. Hong foi recebido nesta terça-feira no Palácio do Itamaraty pelo ministro das Relações Exteriores, Mauro Vieira. Segundo o chanceler brasileiro, o encontro tem como objetivo aprofundar a relação política e econômica do Brasil com os países do Sudeste Asiático e ampliar a cooperação com a ASEAN e seus Estados-membros.
13: O comércio Brasil-ASEAN tem crescido a uma média de 13% a cada ano desde 2020. Nesse ritmo, o intercâmbio comercial deverá ultrapassar aquele com parceiros tradicionais do Brasil, como os Estados Unidos ou a União Europeia, num futuro próximo. O Brasil já exporta mais para a Indonésia, para o Vietnã e para a Malásia e Tailândia do que para a França.
12: Fazem parte da ASEAN 11 países: Brunei, Camboja, Indonésia, Laos, Malásia, Mianmar, Filipinas, Singapura, Tailândia, Timor-Leste e Vietnã. Em 2025, o comércio entre o Brasil e países do grupo somou mais de 38 bilhões de dólares. O bloco foi o quinto maior parceiro comercial do Brasil, atrás de China, União Europeia, Estados Unidos e Mercosul. Mauro Vieira destacou ainda que a visita faz parte da estratégia brasileira de diversificação das parcerias externas e de fortalecimento da presença brasileira em diferentes regiões do mundo.
13: O aprofundamento da relação com a ASEAN está em plena sintonia com as prioridades da política externa brasileira: a diversificação das parcerias econômicas, o estreitamento dos vínculos com regiões que são destino importante de nossas exportações, a coordenação em temas multilaterais e o fortalecimento da cooperação Sul-Sul.
12: Esta é a primeira visita de um secretário-geral da ASEAN ao Brasil. Além do Itamaraty, a agenda também inclui encontros com outras autoridades dos ministérios, além de contatos com representantes empresariais e acadêmicos brasileiros. Reportagem Gabriela Noronha.
9: Começou hoje o pagamento da parcela do Bolsa Família referente ao mês de agosto.
1: Os depósitos vão ser realizados até o dia 31 de agosto.
9: O calendário segue de acordo com o dígito final do NIS impresso no cartão dos beneficiários.
14: Os repasses do Bolsa Família de agosto começam nesta terça-feira, dia 18, e vão até o dia 31. O valor médio do benefício este mês é de R$ 678,35. O pagamento é feito de acordo com o último dígito do número de identificação social, o NIS, que cada família tem no cartão do programa. Recebem primeiro famílias com o NIS terminado em 1 e assim sucessivamente até o NIS final 0, no dia 31 de agosto. Para receber o benefício, as famílias devem atender aos critérios do programa, manter o cadastro único atualizado e cumprir as condicionalidades nas áreas de saúde e educação. Para verificar a situação do benefício, extratos e valores, o beneficiário pode consultar os aplicativos do Bolsa Família e Caixa Tem. O Disque Social pelo número 121 também está disponível para atendimento ao público. A ligação é gratuita de todo o Brasil. Reportagem Érica Brás.
1: Lembrando que o pagamento é unificado às famílias que vivem em locais em situação de emergência ou calamidade pública decretada pelo governo federal.
0: partir de hoje já podem ser atualizadas as informações do indicador de capacidade municipal.
1: As informações são utilizadas para acompanhar diferentes aspectos da capacidade do município na área de proteção e defesa civil.
0: Os municípios têm até o dia 31 de outubro para preencher o formulário em defesacivil-icm.com.br.
1: E essas foram as notícias do governo federal.
0: Uma realização da Secretaria de Comunicação Social da Presidência da República.
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0: Fique agora com as notícias do Poder Judiciário e do Congresso Nacional. Uma boa noite.
1: Boa noite para você e até amanhã.
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17: CNJ lança a cartilha Remuneração de Magistrados e Magistradas.
18: TSE esclarece que é falso que a urna eletrônica exibe a mensagem confirma o seu voto.
17: STJ valida a eliminação de candidato a policial penal com histórico social incompatível.
18: Boa noite, eu sou Leandro Bezerra.
17: E eu sou Walter Lima.
18: O Conselho Nacional de Justiça lançou nesta terça-feira a cartilha Remuneração de Magistrados e Magistradas. Dúvidas frequentes?
17: O material detalha a decisão do Supremo Tribunal Federal sobre o tema e as medidas do CNJ para fiscalizar e dar mais transparência aos pagamentos da magistratura. Repórter Carolina Chaves.
19: A publicação reúne o histórico de normas e traz um formato prático de perguntas e respostas com links diretos para a legislação. A cartilha está disponível no site do CNJ para acesso de toda a sociedade. Durante a reunião, o presidente do CNJ e do STF, ministro Edson Fachin, fez um pronunciamento.
20: Criamos o Observatório Nacional de Integridade e Transparência. Ampliamos os mecanismos de controles. Disponibilizamos dados em volumes sem precedentes. E temos agora um contra-cheque único a caminho e todas as rubricas conhecidas e uniformizadas.
19: O ministro Fachin destacou que o judiciário está aberto ao controle social, mas ressaltou que questionamentos legítimos não podem ser confundidos com campanhas de descredibilização.
18: STJ considera válida a eliminação de candidato em concurso público para o cargo de policial penal.
17: Mesmo sem condenação criminal definitiva, havia registros policiais, processos arquivados e o inquérito em andamento. Fátima Uchoa.
21: Após ser eliminado do certame, o candidato impetrou o mandado de segurança. O juízo concedeu liminar para que ele participasse do curso de formação, mas o Tribunal de Justiça do Rio Grande do Sul revogou a medida, o que o levou a interpor recurso no STJ. E a segunda turma decidiu que foi legal a exclusão. Para o relator ministro Marco Aurélio Belize, o histórico comportamental do candidato é incompatível com o padrão ético e funcional exigido para o cargo pretendido e quanto a funções ligadas à segurança pública, que exigem padrões éticos mais rigorosos, a análise da vida pregressa deve ir além dos antecedentes criminais, abrangendo também a conduta moral e social do candidato.
18: É falso que a urna eletrônica exibe a mensagem confirma o seu voto.
17: Eleitor não precisa esperar essa frase para apertar a tecla verde na hora de votar. Fábio Ruas.
22: A frase confirma o seu voto não aparece na tela da urna eletrônica. A mensagem que afirma isso e está circulando pelas redes sociais é falsa. A mensagem enganosa diz que se a eleitora ou eleitor apertar a tecla confirma antes da suposta frase aparecer na tela, o voto será anulado. Isso não acontece. A Justiça Eleitoral informa que a urna não tem qualquer mecanismo que anule o voto por esse motivo. É importante não confundir. A mensagem que aparece na tela antes de concluir cada voto é confira seu voto e não confirma o seu voto, como alegam as publicações falsas.
18: Advogado da Caixa consegue restabelecer salário que foi reduzido após ação trabalhista contra o banco.
17: Para a Justiça Trabalhista, houve indícios de retaliação. Repórter Rafael Silva.
2: O advogado entrou com ação na Justiça do Trabalho pedindo redução de jornada para 4 horas por dia, conforme prevê o Estatuto da Advocacia. A Caixa concordou, mas reduziu o salário do empregado. Ele alegou retaliação por parte do banco e pediu a manutenção do salário em nova ação judicial. O Tribunal Superior do Trabalho reconheceu a represália e manteve a decisão de restabelecer o salário do advogado. Para os ministros, a Caixa agiu de forma abusiva ao alterar a jornada e diminuir a remuneração sem respaldo legal. A decisão foi unânime.
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18: A você, uma boa noite.
17: E até amanhã.
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5: Eu sou Paula Groba.
23: E eu sou Humberto Pinheiro.
5: E estes são os destaques de hoje do Jornal do Senado, que começa agora.
23: Política de combate à violência contra a mulher pode ser votada no próximo esforço concentrado.
5: Projeto que proíbe cotas em residências médicas divide opiniões no Senado.
23: Eleições 2026. Candidaturas femininas ao Senado crescem e chegam a todos os estados.
5: Boa noite.
23: Boa noite.
5: O combate à violência contra a mulher pode ganhar uma nova estrutura nacional, com mais integração entre os serviços públicos e garantia de continuidade das políticas de proteção.
23: É o que prevê um projeto do senador Paulo Paim, do PT do Rio Grande do Sul, que está em regime de urgência para votação no plenário. A proposta deve ser votada no próximo esforço concentrado. As informações com o repórter César Mendes.
24: O projeto do senador Paulo Paim, do PT gaúcho, que cria a Política Nacional de Enfrentamento à Violência contra a Mulher, busca respostas mais efetivas para as vítimas, continuidade nas políticas e um maior controle social para a proteção dos direitos das mulheres. Relatora, a senadora Damaris Alves, do Republicanos do Distrito Federal, explicou por que é tão importante transformar em lei as ações destinadas ao combate da violência de gênero no país.
25: Para que haja continuidade, que ninguém interrompa a política pública de enfrentamento à violência contra a mulher.
24: Damaris se comprometeu com Paim a encaminhar a votação do projeto na CDH no próximo esforço concentrado, no início de setembro, e disse que vai levar ao presidente do Senado, Davi Alcolumbre, o pedido de urgência com a sugestão de que o texto seja votado em plenário durante os 21 dias de ativismo pelo fim da violência contra a mulher, de 20 de novembro a 10 de dezembro.
5: E pequenos criadores terão mais opções para alimentar os rebanhos por meio do programa de venda em balcão. Além do milho, a Conab poderá adquirir sorgo, caroço de algodão, farelo de soja e farelo de milho.
23: Após a aprovação pelos senadores, foi sancionada pelo presidente da República a lei que amplia o programa de venda em balcão para alimentação animal. Um dos objetivos é facilitar o acesso de pequenos criadores e cooperativas aos estoques públicos de ração. Repórter Pedro Pincer.
26: O Poder Executivo sancionou a lei que altera o programa de venda em balcão e a Lei de Política Agrícola de 1991. A proposta foi aprovada pelo Senado antes de virar lei. A nova regra amplia a lista de produtos que podem ser adquiridos pela Companhia Nacional de Abastecimento, a Conab, para a alimentação animal. Entram nessa lista milho, sorgo, farelo de soja, farelo de milho e outros produtos, com preço de até 25% acima do mínimo vigente no estado onde ocorrer a compra. A relatora no Senado, senadora Tereza Leitão, do PT de Pernambuco, explicou a importância da medida para o setor.
27: É muito importante para o momento atual que nós vivemos com a ameaça dos impactos climáticos provocados pelo El Niño. Ele faz uma adaptação dos instrumentos consolidados a esses novos desafios climáticos e de mercado, quando o acesso à alimentação animal é decisiva para mitigar perdas. Ele fortalece a produção e a renda rural, amplia a capacidade de resposta do Estado e contribui para a segurança alimentar do Brasil.
26: A lei estabelece limites mensais de compra de 27 toneladas para pequenos criadores cadastrados no Sistema de Cadastro Nacional de Produtores Rurais e demais agentes e de 80 toneladas para cooperativas e associações de agricultores familiares.
5: E virou lei a medida provisória aprovada pelo Congresso que socorreu regiões afetadas por desastres naturais.
23: Os recursos destinados somam 350 milhões de reais. A reportagem é de Herman Kulitz.
3: O crédito extraordinário de 350 milhões de reais cobrirá ações emergenciais de proteção e defesa civil em regiões atingidas por desastres naturais, como excesso de chuvas ou seca e estiagem intensas no início de 2026. Os fenômenos afetaram aproximadamente 5 milhões de pessoas nas cinco regiões do país. A relatora da proposição, senadora Tereza Cristina, do Progressistas de Mato Grosso do Sul, deu parecer favorável à medida, em solidariedade aos que sofreram os prejuízos. Por isso, defendeu a distribuição equilibrada do dinheiro por todas as regiões.
6: Diante de desastres que já atingiram milhões de brasileiros, socorrer as vítimas é dever do Estado. Por isso, meu voto é pela aprovação deste crédito de 305 milhões de reais, porque responsabilidade fiscal, antes de ser controle de despesa, é também sensibilidade com quem perdeu a casa, a lavoura e o meio de vida.
3: Os recursos poderão ser usados para assistência humanitária e restabelecimento de serviços essenciais.
5: E o presidente do Senado, Davi Alcolumbre, acompanhou o presidente Lula nesta segunda-feira em uma visita a um navio sonda da Petrobras em Oiapoque, no Amapá. A agenda ocorreu após a Petrobras anunciar a presença de petróleo em um poço exploratório na bacia da Foz do Amazonas.
23: Alcolumbre destacou o potencial de geração de riquezas para o país e defendeu que os brasileiros decidam sobre o futuro da exploração de petróleo na região. Segundo ele, os recursos do petróleo podem contribuir para a educação e a saúde públicas, além de gerar emprego e renda.
7: Nós sabemos o que a riqueza do petróleo é transformada para a vida das pessoas, sobretudo com os recursos do Fundo Social que vão para a educação pública brasileira e para a saúde pública brasileira.
5: O projeto de lei que proíbe a adoção do sistema de cotas no ingresso dos programas de residência médica foi alvo de debate na Comissão de Direitos Humanos.
23: Na audiência pública interativa, senadores, representantes de ministérios e de conselhos discutiram se as regras de acesso à formação acadêmica devem valer também para a seleção da especialização. Repórter Douglas Castilho.
8: O autor do requerimento para a reunião, senador Paulo Paim, do PT do Rio Grande do Sul, se manifestou contra o avanço da proposta, lembrando que é um defensor histórico das ações afirmativas no Senado Federal.
10: A política de cotas não é um privilégio, é simplesmente um instrumento de correção de desigualdades históricas e de ampliação de oportunidades. Não estamos discutindo apenas uma regra de seleção para programas de residência. Estamos discutindo que país queremos.
8: O autor do texto, o senador doutor Irã, do PP de Roraima, também se afirmou partidário das medidas de equidade, mas acredita que a existência desse tipo de política na graduação já cumpre a função de reduzir desigualdades, devendo prevalecer a partir dessa etapa a pura avaliação de competência.
11: Quando a gente entra na faculdade, a gente tem as mesmas oportunidades, os mesmos professores, e hoje com a internet, com a democratização do conhecimento, depois disso tudo, a gente ainda tem cota para fazer residente? Não.
8: O projeto já recebeu relatório favorável do senador Márcio Bittar, do PL do Acre, e encontra-se pronto para a votação na comissão.
12: Eleições 2026.
5: O número de mulheres na disputa por uma vaga no Senado cresceu nas eleições de 2026. São 69 candidatas, o maior número das três últimas eleições.
23: Mas mesmo com o avanço, elas ainda são minoria entre os concorrentes. Neste ano, as mulheres representam 22% das candidaturas ao Senado. O repórter Alexandre Campos mostra como está a participação feminina nessa disputa.
13: O número de candidatas representa 22% do total de candidatos
0: candidaturas registradas neste ano. Para mudar esse cenário, o Senado, além de analisar projetos que visam aumentar a participação feminina na política e combater a chamada violência política de gênero, também lançou o Guia da Candidata. O manual, com linguagem clara e prática, traz orientações sobre diversos pontos durante o processo eleitoral e sobre o caminho para ocupar espaços de poder com segurança, informação e autonomia. Em sessão especial em março deste ano, a então senadora e procuradora da mulher no Senado, Augusta Brito, lamentou a necessidade de uma publicação como essa.
1: A política não é neutra. Mulheres enfrentam dificuldades maiores de acesso a financiamentos, às redes de apoio, à visibilidade, bem como são alvos mais frequentes de ataques, de desinformação e de violência política.
0: Dos atuais 54 senadores em final de mandato, 32 vão tentar a reeleição. Quanto à idade, 3 candidatos têm mais de 90 anos e 20 têm menos de 40. No critério cor-raça, 2 afirmaram que são amarelos, 192 brancos, 4 indígenas, 88 pardos e 29 pretos.
23: Trabalhos técnicos de João Lira. O Jornal do Senado fica por aqui. Acompanhe agora as notícias da Câmara dos Deputados. Boa noite.
5: Boa noite e até amanhã.

0: Câmara cria símbolo para conscientizar a população sobre doenças raras.
1: Avança a proposta que institui Dia Nacional sobre Climatério e Menopausa.
0: Deputados devem regulamentar a produção celular de proteínas animais.
1: O projeto prevê verba específica da primeira infância no orçamento público.
0: Boa noite. Já está pronto para entrar na pauta de votações do plenário da Câmara projeto que prevê detalhamento de recursos da primeira infância no orçamento público. A repórter Paula Bittar traz mais informações sobre a proposta.
2: A Comissão de Constituição e Justiça da Câmara aprovou um projeto que torna obrigatória a inclusão de quadros específicos no orçamento público para detalhar os recursos destinados à primeira infância, ou seja, a crianças de 0 a 6 anos de idade. De acordo com o projeto, os quadros deverão ser anexos à lei orçamentária anual e ao relatório resumido da execução orçamentária e discriminar as despesas em educação, saúde, assistência social e ações intersetoriais que tenham como beneficiárias diretas crianças de até 6 anos e suas famílias. A autora da proposta, a deputada Laura Carneiro, do PSD do Rio de Janeiro, afirma que a criação do quadro Orçamento Criança é mais um passo no sentido de garantir políticas públicas para essa faixa etária.
3: Sem recursos, sem garantia de orçamento, dificilmente as políticas públicas podem ser levadas a cabo. Então, não adianta a gente criar legislação, a gente ter a vontade política, se a gente não tiver os recursos necessários para implementá-las. E a fiscalização dessas políticas se faz através do orçamento. Então, garantir a existência desses recursos, o levantamento desses recursos, os dados, são absolutamente necessários à política de proteção à infância e adolescência brasileiras.
2: A proposta que torna obrigatória a inclusão de quadros específicos no orçamento público para detalhar os recursos destinados à primeira infância ainda precisa ser analisada pelo plenário antes de seguir ao Senado. Da Rádio Câmara, de Brasília, Paula Bittar.
4: Educação.
1: Ayrton Faleiro, do PT, celebra a expansão do ensino superior no Pará. O congressista registra a criação de novas unidades federais no estado e o envio de verbas para apoiar a cultura e o esporte amador na região.
0: O legislador defende as políticas e programas como o pé de meia para garantir a conclusão da educação escolar e o ingresso no ensino superior. Ayrton Faleiro cumprimenta os mais de 100 líderes juvenis com quem se reuniu para traçar ações de apoio à educação e ao esporte.
1: Santim Roveda, do União, comemora a liderança do Paraná no IDEB, mantida nos resultados de 2025. O deputado atribui o desempenho aos investimentos do governo estadual na estrutura das escolas, na alimentação dos estudantes e na qualificação dos profissionais da educação.
0: Santim Roveda também cita a climatização das salas de aula e a oferta diária de proteína animal na merenda entre as medidas adotadas pela rede estadual. O parlamentar ainda destaca a seleção técnica de profissionais para as chefias dos núcleos regionais de educação.
1: Inácio Arruda, do PCdoB, comemora os resultados da educação pública no Ceará. Segundo o parlamentar, 80 das 100 melhores escolas públicas de ensino fundamental do país estão no estado. Conquista que ele atribui a políticas de educação e ao trabalho de professores e municípios.
0: Inácio Arruda também ressalta iniciativas como a ampliação das escolas de tempo integral e a formação e valorização dos professores. Ele cita municípios como Sobral, Coreaú, Cruz, Pires Ferreira e Pedra Branca, entre os que possuem escolas de destaque.
1: General Girão, do PL, critica a política de aprovação de alunos adotada no Rio Grande do Norte. Ele conta que estudantes do ensino médio podem avançar de ano mesmo reprovados em até 6 disciplinas, o que, na avaliação do parlamentar, engana os resultados da educação no estado.
0: General Girão questiona os resultados divulgados pelo IDEB para o Rio Grande do Norte, afirmando que os indicadores de matemática e português pouco avançaram. Para ele, a política adotada pelo governo do estado não representa uma melhoria efetiva na qualidade do ensino.
4: Saúde.
1: A criação de um Dia Nacional de Conscientização sobre o Climatério e a Menopausa avançou na Câmara, com a aprovação da proposta pela Comissão de Saúde. Quem informa é a repórter Júlia Lopes.
5: A Comissão de Saúde da Câmara dos Deputados aprovou um projeto que cria o Dia Nacional de Conscientização sobre o Climatério e a Menopausa, a ser celebrado em 18 de outubro. A proposta da deputada Ana Paula Lima, do PT de Santa Catarina, busca ampliar a informação sobre os sintomas, impactos e tratamentos desse período, além de incentivar as mulheres a procurarem acompanhamento médico. O climatério é uma fase de transição que antecede e inclui a menopausa. Com a queda hormonal, podem surgir sintomas como ondas de calor, insônia, alterações de humor e dores nas articulações. Especialistas destacam que o tratamento deve ser individualizado de acordo com a necessidade de cada paciente. Para a deputada Ana Paula Lima, muitas mulheres passam por essa fase sem identificar os sintomas e sem receber orientação adequada.
4: É que muitas mulheres passam por essa etapa e elas não são identificadas e elas precisam fazer a reposição hormonal, se assim desejarem e se assim forem orientadas pelo médico que faz a assistência.
5: O projeto também prevê ações de conscientização, como palestras, seminários, campanhas nos meios de comunicação e redes sociais, além da distribuição de materiais informativos. Além da proposta, a Comissão de Saúde também aprovou a criação da Subcomissão Especial de Climatério e Menopausa, para aprofundar o debate sobre o tema. O projeto que institui o Dia Nacional de Conscientização sobre o Climatério e a Menopausa segue agora para análise na Comissão da Mulher. Da Rádio Câmara de Brasília, Júlia Lopes.
0: O projeto prevê a instalação de bebedouros e pontos de água potável em locais públicos de grande circulação, como praças, parques e áreas de lazer. O autor da proposta, Paulo Teixeira, do PT de São Paulo, afirma que a medida amplia o acesso gratuito à água e estimula hábitos saudáveis de hidratação.
1: Paulo Teixeira acrescenta que a iniciativa ajuda as cidades a enfrentar os efeitos das ondas de calor, priorizando áreas vulneráveis e locais com grande exposição a altas temperaturas. O texto ainda incentiva o uso de garrafas reutilizáveis para reduzir o consumo de embalagens plásticas descartáveis.
6: Segurança Pública.
0: Aloysio Mendes, do Republicanos do Maranhão, foi indicado para presidir a comissão especial que vai discutir a redução da maioridade penal para 16 anos. Apesar de ser favorável à proposta, o deputado afirma que guiará os trabalhos com isenção e responsabilidade.
1: Aloysio Mendes informa que o colegiado ouvirá autoridades e especialistas antes de votar a proposta. Segundo ele, mais de 80% da população apoia a redução da maioridade penal, rejeita a impunidade e cobra medidas mais duras contra crimes cometidos por jovens.
0: Juliana Cardoso, do PT de São Paulo, cobra a votação de projeto que criminaliza a misoginia, já aprovado pelo Senado e com regime de urgência na Câmara. Ela afirma que a proposta busca responsabilizar condutas de ódio, ameaça e humilhação dirigidas às mulheres por sua condição de gênero.
1: Juliana Cardoso alerta que a violência contra a mulher também se manifesta por ataques e intimidações, inclusive no ambiente digital. A parlamentar pede ao presidente da Câmara e aos líderes partidários que incluam a matéria na pauta do plenário.
0: Carol D'Artora, do PT do Paraná, defende a criminalização da misoginia para ampliar a proteção das mulheres contra discursos de ódio, ameaças e perseguições. A deputada apresentou proposta para punir práticas machistas no ambiente digital em complemento à matéria já em tramitação.
1: Carol D'Artora argumenta que a violência contra as mulheres muitas vezes começa antes da agressão física, com manifestações de ódio e intimidação. A parlamentar avalia que o combate a essas práticas nas redes sociais ajuda a prevenir formas mais graves de violência de gênero.
6: Justiça.
0: Fernanda Melchiona, do PSOL do Rio Grande do Sul, defende a revogação da lei da alienação parental. A congressista acredita que a legislação pode ser usada para revitimizar mulheres que denunciam violência ou buscam o pagamento de pensão alimentícia.
1: Por isso, Fernanda Melchiona cobra a votação do projeto que revoga a lei e critica um recurso apresentado na Câmara que impede o texto de seguir para o Senado. A deputada também defende a aprovação de uma proposta que criminaliza a misoginia.
0: Soraya Santos, Santos, do PL do Rio de Janeiro, celebra o papel dos advogados na defesa de direitos e na reparação de injustiças. A parlamentar ressalta iniciativas para ampliar o acesso à justiça e garantir proteção a grupos vulneráveis.
1: Soraya Santos também destaca a chamada Lei Júlia, que assegura a suspensão de processos por 30 dias para advogadas após o nascimento de filhos. Ela cita ainda uma iniciativa da OAB para oferecer assistência jurídica a vítimas de violência, idosos e filhos de vítima de feminicídio.
0: Rui Falcão, do PT de São Paulo, apresentou projeto para permitir que advogados públicos federais aposentados,
1: idosos e filhos de vítima de feminicídio.
0: Rui Falcão, do PT de São Paulo, apresentou projeto para permitir

0: analisa um projeto de lei para regulamentar a produção celular de proteína animal. A ideia é incentivar a pesquisa na área, apontada como uma alternativa ambientalmente mais sustentável para a produção de alimentos. Quem informa é a repórter Maria Neves.
1: A Comissão de Defesa do Consumidor da Câmara analisa projeto do deputado Jorge Goten, do Republicanos de Santa Catarina, que prevê a criação de regras para pesquisa, produção e comercialização de alimentos por meio de cultivo celular. As normas devem valer também para os derivados e subprodutos desses alimentos, assim como para o incentivo à pesquisa no setor. Jorge Goten explica que a produção celular de alimentos envolve a multiplicação e a maturação de células-tronco em laboratório, resultando em produto com as mesmas características de carnes convencionais de origem animal. Pelo texto aprovado, o Executivo Federal deve criar as regras para cultivo celular de alimentos por meio de regulamentação da nova lei. Essas normas devem garantir a sanidade, inocuidade e sustentabilidade dos produtos, assim como a saúde do consumidor. A regulamentação também deverá garantir que a produção minimize os riscos de contaminação ambiental. O texto já foi aprovado na Comissão de Ciência, Tecnologia e Inovação, onde o relator, deputado Dr. Zacarias Calil, do MDB de Goiás, ressaltou que o Brasil é o maior exportador mundial de proteína animal. Segundo ele, o país responde por cerca de 28% das exportações de carne bovina no mundo e por aproximadamente 31% das carnes de aves.
2: Ao combinar rigor técnico com flexibilidade regulatória, o texto garante que o país esteja preparado para competir também no nascente mercado de alimentos cultivados com qualidade, segurança e credibilidade internacional.
1: Zacarias Calil argumenta ainda que o projeto responde a uma demanda global crescente por fontes alternativas de proteína que conciliem eficiência produtiva, segurança alimentar e responsabilidade ecológica. Segundo ele, o impacto ambiental causado pelo sistema alimentar vigente responde por 34% do total de emissões globais de gases do efeito estufa. O deputado cita ainda um estudo internacional que compara os impactos ambientais da produção tradicional de carnes e de proteína cultivada a partir de células. O levantamento apontaria redução de até 92% no aquecimento global e gasto de água 78% menor. De acordo com o autor, deputado Jorge Goten, no Brasil, a indústria de fontes alternativas de proteínas conta atualmente com pouco mais de 100 startups. Ainda segundo o parlamentar, esse mercado já atraiu cerca de US$ 600 milhões em investimentos. Pela cotação atual, esse valor corresponde a quase R$ 3 bilhões. Da Rádio Câmara de Brasília, Maria Neves.
3: Dilceu Esperafico, do PP, destaca a importância da produção de suínos para a economia de Toledo, município localizado no oeste do Paraná. O deputado afirma que a cidade lidera o PIB agropecuário do estado há 13 anos, impulsionado pela suinocultura.
0: Dilceu Esperafico ressalta que a força da atividade também se reflete na tradicional festa do porco assado no Rolete, marcada para 13 de setembro. O parlamentar aponta que o evento divulga Toledo e valoriza a produção agropecuária da região.
4: Direitos Humanos.
3: A Câmara aprovou a criação de um símbolo nacional para conscientização sobre doenças raras. A repórter Paula Bittar acompanhou a votação.
5: A Comissão de Constituição e Justiça da Câmara aprovou uma proposta que reconhece o laço multicolorido como símbolo nacional da luta pelos direitos das pessoas com doenças raras no Brasil. O símbolo terá 5 cores: rosa, lilás, azul, verde e amarelo. Segundo o texto, as pontas começam em rosa e passam gradualmente pelo lilás, azul e verde até chegar ao amarelo no centro do laço. O uso do símbolo será opcional e sua ausência não prejudica o exercício de direitos e garantias previstos em lei. As doenças raras, embora individualmente pouco prevalentes, afetam milhões de brasileiros, conforme destaca a relatora na comissão, deputada Silvia Cristina, do PP de Rondônia.
6: Mais do que um

0: representa milhões de brasileiros que convivem diariamente com o desafio do diagnóstico tardio, da dificuldade de acesso ao tratamento e muitas vezes da invisibilidade. Segundo o Ministério da Saúde, cerca de 13 milhões de brasileiros vivem com alguma doença rara. São mais de 7 mil doenças raras descritas, das quais aproximadamente 80% tem origem genética e 20% decorrem de causas infecciosas, imunológicas, ambientais ou degenerativas.
1: Segundo Silvia Cristina, as doenças raras são um relevante desafio para o sistema público de saúde. Ela afirma que iniciativas legislativas de conscientização e visibilidade social são legítimas e adequadas ao interesse público. O Brasil já conta com o Dia Nacional das Doenças Raras e o Dia Nacional da Informação, Capacitação e Pesquisa sobre Doenças Raras, mas ainda não possui um símbolo oficial para a causa. O projeto que reconhece o laço multicolorido como símbolo nacional da luta pelos direitos das pessoas com doenças raras no Brasil segue para o Senado, a menos que haja recurso para análise pelo plenário. Da Rádio Câmara de Brasília, Paula Bittar.
2: Transportes. Fausto Júnior, do União, cobra do governo federal a recuperação da BR-230, a Transamazônica, para garantir o escoamento agrícola e o transporte no sul do Amazonas. De acordo com o parlamentar, trechos entre Sucunduri e Apuí estão quase intrafegáveis.
3: Fausto Júnior argumenta que a falta de asfalto isola comunidades, impede o acesso a serviços especiais e gera pobreza. O parlamentar cobra a união da bancada amazonense por melhorias na Transamazônica, assim como ocorreu na mobilização pela BR-319, que liga Manaus a Porto Velho.
2: Projeto de doutor Ismael Alexandrino, do PSD de Goiás, obriga postos de combustíveis com 3 ou mais bicos de gasolina a disponibilizar uma bomba com gasolina E10, que tem até 10% de etanol. O parlamentar explica que o objetivo é oferecer uma alternativa aos veículos antigos.
3: Doutor Ismael Alexandrino também inclui no texto que o preço da gasolina E10 não seja superior ao da gasolina comum, com diferença máxima de 5%. Ele argumenta que muitas motocicletas e automóveis no Brasil ainda não são adaptados a combustíveis com maior concentração de etanol.
2: Economia. Relator do projeto do Simples Nacional e um dos principais articuladores do MEI, Luiz Carlos Rauli, do Podemos do Paraná, critica o baixo desenvolvimento do Brasil, atribuindo o desempenho a falhas de gestão e as políticas econômicas de governos de centro-esquerda.
3: Ao protestar contra os indicadores sociais, Luiz Carlos Rauli ressalta que, apesar de ser a 10ª economia mundial, o Brasil ocupa a posição 84 no Índice de Desenvolvimento Humano. Para ele, é preciso diversificar o setor produtivo e desburocratizar tributos para gerar emprego e renda.
2: Adriana Ventura, do Novo de São Paulo, critica o pagamento de salários acima do teto constitucional no serviço público. A congressista afirma que benefícios adicionais e outras vantagens elevam a remuneração de integrantes do Judiciário, do Ministério Público e de órgãos de controle.
3: Adriana Ventura cobra do Congresso medidas para limitar os chamados supersalários e reduzir privilégios no funcionalismo. A parlamentar argumenta que esses gastos comprometem recursos públicos que deveriam atender às necessidades da população.
2: Termina agora o Jornal Câmara dos Deputados, produzido pela Rádio Câmara, com trabalhos técnicos de Everson Urani e apresentação de Márcio Aquiles Sardi e Val Monteiro. Boa noite.
3: Uma boa noite para você. A Voz do Brasil volta amanhã.
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1: 10:29.
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2: Um velho chegou no médico e falou: doutor, apareceu uma pinta amarela bem nos meus testículos aqui, ó. Aí o médico olhou e falou: escuta, mas quantos anos o senhor tem? Ele falou: 86. Ele falou: mas o senhor pratica sexo ainda? Ele falou: graças a Deus. Ele falou: ah, então essa pinta amarela aí pode ser a luz da reserva que acendeu, viu?

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1: 11:22.
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0: 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Meia-noite e 21.
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1: Quem gostou, faz barulho aí.
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1: Dois amigos de infância se encontraram na fila de um banco, né? Ô, Nicolau, quanto tempo, rapaz? O outro falou, é mesmo, hein, rapaz? Desde o tempo do ginásio. E aí, o que você tem feito da vida? O Nicolau falou, ah, eu virei escritor. O amigo dele falou, rapaz, escritor, e daí, já vendeu alguma coisa? Já, já, eu vendi a TV, o aparelho de som, o celular, se você quiser comprar meu carro também, tô vendendo.

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5: O cidadão entrou dentro do busão, rapaz, o ônibus lotado, ele olhou pra todo mundo assim e falou assim: desse lado direito aqui só tem corno e desse lado aqui só tem viado. Um fortão levantou e falou: escuta aqui, rapaz, eu não sou viado não. Foi bom, nesse caso você passa pro outro lado então.

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4: Ah, o casal de namorados ali, rola pra cá, rola pra lá. A menina falou assim: amor, eu vou dormir, tá bom? Eu te amo. Ele: eu também. Ela: você também me ama? Ele falou: não, eu também vou dormir.

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7: A mulher acordou cedinho e falou pro marido: nossa, você tem que tomar um jeito, você tá doido, você tem que fazer um tratamento. Essa noite, enquanto você dormia, você ficou me xingando a noite inteira. Ele falou: que nada, quem falou que eu tava dormindo?

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5: O cidadão na balada chegou na menina e falou: oi, gata, como eu faço pra encontrar a pessoa dos meus sonhos? Ela falou: é, vai dormir.

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0: em Balneário Camboriú, pelo horário oficial de Brasília, são exatamente 7:02.
1: Bom dia, hoje é quarta-feira, 19 de agosto de 2026. Jornal da Camboriú FM, muito mais que notícias, já está no ar.
0: Na apresentação,
1: Luiz Gustavo
0: e Giane Munaretti.
1: Bom dia, Luiz Gustavo. Bom dia também a você, nosso ouvinte da 90.1 FM, a rádio que a gente ama.
0: Muito bom dia, Giane. Bom dia, Sérgio. Bom dia a você que está nos acompanhando a partir de agora. Seja muito bem-vindo, muito bem-vinda. Nós vamos juntos até às 8 horas da manhã com muita informação para você.
1: Hoje, dia 19 de agosto, é comemorado o Dia Mundial Humanitário, Dia Mundial também da Fotografia, Dia do Artista de Teatro e Dia Nacional do Ciclista.
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1: Estamos conectados com você. 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Se não segue, aproveita agora, tá com o celular aí, arroba Rádio Camboriú. 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
0: Participe do Jornal da Camboriú com perguntas, sugestões, críticas e denúncias do seu bairro e também do seu município.
1: Entre em contato pelo nosso WhatsApp 479-9267-5901. Você pode mandar mensagens de texto, pode mandar áudios, fotos e a gente adora também receber os vídeos.
0: O Jornal da Camboriú FM tem os trabalhos técnicos de Sérgio Rezende, a direção geral de Moisés Antônio e a direção comercial de Julie Almeida. 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
1: Agora são 7:04.
0: 7:04.
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1: Justiça condena a mulher por atuar ilegalmente na venda de imóveis no litoral norte de Santa Catarina.
0: PIB desacelera e cresce apenas 0,3% no segundo trimestre.
1: Procon SC monitora a venda de produtos emagrecedores proibidos pela Anvisa.
0: Ministério Público Federal apura falta de infraestrutura para cobrança automática de pedágio voltada aos motociclistas na BR-101 e BR-116 em Santa Catarina.
1: Programa de iniciação ao trabalho está com inscrições abertas aqui em Balneário Camboriú.
0: Mulher passa mal em autopropelido e é levada à UPA das Nações em BC.
1: Santa Catarina atinge menor taxa de desocupação e lidera empregos no país.
0: Homem com mandado de prisão é flagrado com porções de crack em Itajaí.
1: E no esporte, Venus Williams aos 46 anos recebe convite para disputar o US Open da categoria simples.
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1: Em Balneário Camboriú são exatamente 7:06.
0: 7

0: Chegou o momento de conferirmos todos os detalhes desta quarta-feira com Daniele Lima. Bom dia, Dani.
1: Bom dia. Nessa quarta-feira, o sol aparece com variações de nuvens em Santa Catarina. Pela manhã, a chance de chuva isolada na divisa com o Rio Grande do Sul e aumentam as nuvens no litoral. Nas demais áreas, segue o predomínio do sol. A partir da tarde, aumenta a nebulosidade e há condições para pancadas isoladas de chuva com trovoadas no litoral sul, Planalto Sul, Meio Oeste e parte da Grande Florianópolis, sem descartar o risco de temporais pontuais. O calor segue no oeste e norte, com máximas próximas dos 30 graus em Pinhalzinho e Xanxerê, 28 em Chapecó e Canoinhas e 26 em Curitibanos e Jaraguá do Sul, enquanto no litoral e serra não passam dos 24, devido à maior nebulosidade. Na quinta-feira, o avanço de uma frente fria muda o tempo no estado, trazendo chuva no oeste durante a manhã e a partir da tarde avançando até o litoral, com menor chance de chuva no norte catarinense. As mínimas ficam entre 14 e 20 graus e as máximas na quinta ficam abaixo dos 20 graus no oeste catarinense e acima no restante do estado, podendo chegar aos 28 graus no litoral sul e Planalto Norte. E na sexta, a chegada de uma massa de ar frio derruba as temperaturas e limpa o tempo. Aproveite o sol e o calor enquanto duram. Fique atento às pancadas da tarde e tenha uma excelente quarta-feira.
0: Excelente quarta-feira para você também, Dani, trazendo boas notícias pra gente. O sol voltando aqui à região também. Muito obrigada, Dani Lima, Daniele Lima, pelas informações do tempo e temperatura aqui do estado de Santa Catarina.
2: E vamos agora saber como é que fica o tempo aqui em Balneário Camboriú, porque esta quarta-feira vai ter sol com muitas nuvens durante o dia e períodos de céu nublado. Hoje, segundo informações, não tem previsão de chuva. Portanto, só os passarinhos cantando aí pela manhã, o sol vai sair, uma neblina logo cedo, né? A neblina é sinônimo de sol. Portanto, como disse a Daniele Lima, né? Vai ver a partir de quinta-feira à noite, sexta, já vem aí uma frente fria, né? Para este fim de semana. As rajadas de vento podem atingir 24 quilômetros por hora no dia de hoje, provavelmente, segundo informações, no final do dia, o vento fica mais forte. A temperatura fica amena pela manhã, mas vai esquentar durante a tarde. A mínima já esteve em 19 graus e a máxima vai chegar aos seus 23 graus.
0: É uma neblina forte, inclusive desde ontem à tarde, finalzinho da tarde, comecinho da noite também.
2: Coisa linda, né? Fechou toda a cidade.
0: Não dava nem para enxergar o mar ontem à noite, quer dizer, tava meio que assustador. Eu olhava assim pro lado, não chegava nada,
2: nada,
0: né? E agora de manhã cedo, inclusive.
3: Mais ou menos.
0: De manhã, inclusive, essa neblina, ela tá mais voltada pra Mata Atlântica do que pro mar, né? Ainda já temos a gente olhando aqui dos estúdios da Rádio Camboriú FM, a gente já tá vendo aí, né? Uma neblina ainda sobre a Mata Atlântica, mas que vai se dissipar e o sol já apareceu.
2: É verdade.
0: Que coisa boa. Agora são 7:09.
2: 7:09.
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0: E uma mulher foi condenada pela justiça por exercer e divulgar a atividade de corretora de imóveis sem possuir um registro profissional exigido por lei. A decisão foi proferida pelo juiz da vara criminal da comarca de Navegantes, aqui no litoral norte de Santa Catarina.
2: A condenação foi baseada em provas reunidas durante o processo entre as publicações nas redes sociais, documentos e autos de fiscalização elaborados pelo Conselho Regional de Corretores de Imóveis de Santa Catarina, o CRECI.
0: Segundo os depoimentos apresentados no processo, a mulher foi fiscalizada mais de uma vez pelo Conselho Profissional. Diante do conjunto de provas, a denúncia apresentada pelo Ministério Público de Santa Catarina foi julgada parcialmente procedente.
2: A decisão ainda é passível de recurso. Inclusive, né, Giane e ouvintes, isso acontece muito, infelizmente, aqui no litoral, porque muita gente acaba se passando por corretor de imóveis, né? E às vezes acaba até alugando ou vendendo imóveis que nem existem, né, Giane? Não sei se você já ficou sabendo, imagino que sim, né? Desse tipo de situação, né?
0: Exatamente. Se existe, eu cresci para fiscalizar. Então, para ter profissionais que garantam, então, a pessoa, tanto o comprador, corretor de um imóvel, enfim, como o locador, né? O locatário, enfim, que todas as partes tenham a segurança aí pelo profissional que está sendo monitorado, pelo Cresci. Então, se existe isso, custa a pessoa ir lá fazer, né? Então não custava nada, ela podia continuar vendendo, mas faz aí, se entra, né? Se credencia no Cresci para poder fazer esse tipo de trabalho, se é o talento que ela tem, né? Mas assim, tem que ter tudo regulamentado para garantir ao consumidor, né? Tem que ser regulamentado para garantir segurança ao consumidor.
2: E uma dica, né? Tá comprando algum imóvel, está alugando algum imóvel, né? Se tem condições de, antes de firmar contrato, assinar o contrato, se tem condições de ir até o local, por exemplo, eu, quando eu me mudei aqui para Balneário Camboriú, eu vim para a cidade para olhar onde é que eu ia morar, se existia realmente o imóvel, né? Porque numa dessa, muita gente chega aqui para alugar, para passar as férias, e o imóvel nem existe.
0: Exatamente.
2: Né?
0: Então, paga adiantado, é, chega aqui, adiantado, não encontra. Muitas vezes paga adiantado, chega aqui, tá alugado já para outra pessoa.
2: Verdade.
0: Aquela confusão, a gente viu muito acontecer isso, né? As pessoas chegam até a turista para passar um período de 10, 15, 20 dias, 30 dias, chega aqui, já pagou adiantado, reservou, inclusive até hotel, né?
2: Até hotel, claro. Acontece.
0: Então é bom verificar sempre antes aí se tá tudo certinho, porque golpista que não falta,
2: na área.
0: Né?
2: É verdade.
0: Exatamente. Olha, um homem de 38 anos foi preso essa semana no bairro Itaipava, Itajaí, durante uma ocorrência que envolveu tráfico de drogas e o cumprimento de mandado de prisão.
2: Segundo a Polícia Militar, a guarnição recebeu informações de que o homem possuía um mandado de prisão ativo e estaria envolvido no abastecimento de entorpecentes em um ponto de tráfico localizado na região da Praia Brava.
0: Ainda conforme a Polícia Militar, durante a abordagem, o homem confirmou que sabia da existência do mandado de prisão. Ele também relatou que mantinha entorpecentes armazenados em seu apartamento.
2: Com autorização para o ingresso na residência, os policiais realizaram busca no imóvel e localizaram sobre um armário do quarto uma sacola contendo aproximadamente 130 gramas de crack. Também foram apreendidas duas balanças digitais, uma faca com resquícios da droga e um rolo de plástico filme.
0: Diante do material localizado, o homem recebeu voz de prisão, sendo encaminhado à central de plantão policial.
2: E mais um absurdo, olha só, um homem suspeito de praticar um ato obsceno em via pública foi localizado pela Guarda Municipal de Itapema após imagens do caso circularem aí nas redes sociais. Segundo a corporação, ele foi abordado em casa e encaminhado à unidade policial para os procedimentos legais.
0: De acordo com a Guarda Municipal, no momento da abordagem, o homem usava as mesmas roupas vistas nas imagens que circularam pelas redes sociais. Ainda conforme a corporação, ele teria admitido a prática registrada no vídeo.
2: O suspeito então concordou em acompanhar os agentes até a unidade policial, onde foi identificado e apresentado à autoridade responsável. O caso foi encaminhado para a adoção das medidas previstas em lei. Isso a gente vê muito, né, Giane e ouvinte?
0: Bagunça,
2: né?
0: Também.
2: Ato obsceno, bagunça. Aqui em Balneário o pessoal sai pelado, sai sem roupa,
0: exatamente,
2: sai com tudo de fora, né?
0: Verdade. E aquele cara também aí que agrediu, né?
2: O influencer,
0: rapaz que
2: tava,
0: né? O influenciador ali, enfim, que foi preso, né? Foi preso. Até a prefeita Juliana Pavan também fez um vídeo nas redes sociais dela aí mostrando ele sendo preso. Aí circulou as imagens, né? Só voltando àquele caso aqui de Balneário Camboriú, né? Do influencer que foi agredido, teve o celular jogado no mar, enfim, aí, né? Mas o cara já foi preso. Inclusive, esse indivíduo, ele já é conhecido na região, aqui em Balneário Camboriú, né? Um cabeludão.
2: Verdade.
0: Conhecido.
2: A ficha é grande já na polícia,
0: conhecido,
2: né? É verdade. E olha, antes da gente passar pro trânsito, acabou de chegar aqui uma informação pra nós que um homem de 33 anos foi preso na tarde de ontem após um roubo de veículo seguido de fuga, também colisões e atropelamento em Balneário Camboriú. Segundo a Polícia Militar, o crime ocorreu na praia de Taquaras, onde um casal foi abordado por dois homens que chegaram em uma motocicleta. De acordo com o relato policial, os autores usaram um simulacro de arma de fogo para ameaçar as vítimas e roubaram um Volkswagen Nivus branco, além de uma corrente. Após o assalto, um dos envolvidos fugiu na motocicleta, enquanto o outro deixou o local conduzindo o veículo roubado. Pouco depois, né, o 12º Batalhão localizou aí o carro no bairro da Barra e iniciaram o acompanhamento, né? Dessa fuga, né? Desse assalto e desse roubo também, que às vezes muitas coisas acontecem aqui em Balneário Camboriú, né, Jane?
0: É, a gente tá olhando para todos os lados, você para no sinal, enfim, horário que você tá no lugar, à noite, tá, né? Tá escuro, tem poucas pessoas, tem que ficar olhando para todo lado, retrovisor, olha para cima, olha para baixo, porque a qualquer momento pode aparecer alguém, inclusive usando um simulacro.
2: Que
0: às vezes o uso de simulacro, às vezes pode causar até a morte do próprio do ladrão, o indivíduo, né? Porque
2: verdade.
0: A polícia chega, ela não sabe se é de verdade ou não.
2: Aí teve uma mulher atropelada nessa fuga, né? Então é perigoso, uma tragédia também, né?
0: Enfim. Tiros e, né? Enfim. Mas a malandragem tá solta, não adianta.
2: Verdade.
0: Ainda bem que nós temos uma boa guarda municipal aqui de Balneário Camboriú.
2: Nós temos
0: a polícia militar também,
2: verdade,
0: atuando, então.
2: A BC Trânsito fazendo um bom trabalho, né?
0: Estamos protegidos.
2: E daqui a pouco vem o verão, né? O verão já tá batendo na porta.
0: É bom que esses indivíduos percebam isso, né?
2: É.
0: E piquem a mula, né?
2: Verdade.
0: Vamos pra longe de Balneário Camboriú.
2: Vamos embora.
0: Agora são 7:17.
2: 7:17.
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0: O Ministério Público Federal instaurou um procedimento para investigar a falta de infraestrutura para cobrança automática de pedágio voltada a motociclistas nas rodovias federais BR-101 e BR-116 em Santa Catarina.
2: A apuração foca na impossibilidade de condutores de veículos de duas rodas utilizarem o sistema de tags, né? Que é o serviço atualmente restrito a automóveis de quatro ou mais rodas.
0: A legislação determina que serviços públicos concessionados devem garantir eficiência, segurança e constante modernização das instalações.
2: O Ministério Público Federal apura ainda uma possível infração ao princípio constitucional da isonomia, já que a tecnologia de leitura automática existente no mercado tem o seu acesso negado a uma categoria específica de motoristas.
0: As conclusões do procedimento poderão embasar ações administrativas ou judiciais para forçar a adaptação das praças de cobrança.
2: E uma mulher de 57 anos ficou ferida após cair enquanto conduzia um autopropelido em Balneário Camboriú. A ocorrência foi registrada por volta das 12 horas, né? E 10 minutos, portanto, meio-dia e 10, na hora de pico, né? Na esquina da rua Uganda com a Avenida Palestina.
0: Segundo as informações repassadas aos agentes de trânsito, a mulher seguia pela Avenida Palestina no sentido sul-norte, quando passou mal e caiu. Conforme o relato recebido pela equipe, ela teria apresentado uma queda de pressão associada à falta de alimentação.
2: Os agentes prestaram apoio à ocorrência e realizaram a sinalização da via para garantir a segurança durante o socorro. Após o atendimento inicial, a vítima foi encaminhada para uma ambulância do Corpo de Bombeiros, a UPA das Nações. Inclusive, né, hora de pico, tem que tomar cuidado,
0: perigo,
2: né?
0: Perigo, hein, na Palestina,
2: na
0: tem
2: Palestina,
0: uma movimentação,
2: ali,
0: uma movimentação muito grande ali, é tudo muito estreito, a Palestina vai e vem, né? Não,
2: sim,
0: é só uma via.
2: Numa dessa.
0: Exatamente, olha, cai ali, pode.
2: Aconteceu um acidente, né?
0: Realmente de não acontecer um acidente mais grave, leva até um óbito, né?
2: Até
0: ali,
2: um óbito.
0: Meu Deus do céu, ali a gente até fica nervoso quando eu passo na Palestina, porque é tão juntinha, tão movimentada, é tão rápida a via.
2: Sim.
0: E, né? E vai e vem, são duas vias, né? Vai e vem, não tem muito espaço ali, caiu, pode até acontecer um acidente mais grave.
2: E segundo informações aqui, né? Realmente foi a questão da falta de alimentação, né? Porque aí acaba caindo a pressão, né? E a pessoa acaba se apagando, né? E numa dessa, como você disse, pode ter acontecido, né? Poderia ter acontecido algo perigoso,
0: ainda bem,
2: né?
0: Que não, graças a
2: ainda
0: Deus,
2: ainda bem,
0: né?
2: Que não.
0: Conseguiu ser atendida também.
2: É verdade. Ainda no trânsito, deixa eu passar algumas informações para vocês, motoristas que estão nos acompanhando aqui no Jornal da Camboriú FM. Olha, se você está passando por Balneário Camboriú e está indo até a cidade de Blumenau, você tem uma duração de viagem de 1 hora e 2 minutos, com o trânsito um pouco lento em Itajaí, né? Você vai ter um pouco de lentidão nesse momento. Aí a barra de acesso a Navegantes ali na BR-470 tranquilo por enquanto, e também viagem tranquilo até a cidade de Blumenau, portanto, só o movimento parado aqui próximo de Itajaí, chegando a Navegantes. Se você vai a Curitiba, capital paranaense, sentido norte, você vai ter 3 horas e 8 minutos com vários pontos de lentidão, né? Você tem lentidão aqui em Itajaí, você tem lentidão lentidão também na Praça de Navegantes, próximo a Joinville também você vai enfrentar pontos de lentidão, muitas névoas em muitos pontos também na BR-101 e na BR-116, como comentamos agora há pouco aqui, Jeane e eu, né? Você vai ter também pontos de lentidão em Garuva e próximo à BR-116, pegando a serra, né? Então tome cuidado, trânsito lento nesse momento em vários pontos da BR-101 e BR-116 e também chegando a Curitiba, na capital paranaense, trânsito pesado nesse momento. 3:10 agora atualizado de Balneário a Curitiba. Se você vai a Floripa, sentido sul, capital catarinense, 1:27. Porto Belo, Itapema, Tijucas, né? Biguaçu, tranquilo por enquanto, o movimento começa a partir do quilômetro 210 em São José e adentra aí as principais entradas de Florianópolis e também na ponte que dá acesso aí à ilha e também à beira-mar norte. Portanto, 1:27 com esse trânsito, viu, Jeane? Pesado com essa névoa nessa manhã de quarta-feira, viu, Jeane?
0: A movimentação grande nesta quarta-feira, então muito cuidado sempre na BR-101, enfim, as principais rodovias que cruzam o estado de Santa Catarina. 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
2: A economia brasileira recuou 1,1% na passagem de maio para junho e indicou uma das principais prévias da economia brasileira, o monitor do PIB produzido aí pela Fundação Getúlio Vargas, o FGV. Apesar da queda no sexto mês do ano, o segundo trimestre apresentou crescimento de 0,3%, puxado aí pelo consumo. Com esse resultado, o desempenho positivo no acumulado de 12 meses é de 1,8%. Os dados oficiais são divulgados a cada 3 meses pelo Instituto Brasileiro de Geografia e Estatística, o IBGE.
0: Um estudo da Trilha, linha de negócios da B3, dedicada a dados analíticos e inteligência artificial, mostrou que o uso de modelos estatísticos pode abrir espaço para redução de até R$ 900 no preço do seguro do automóvel para motorista de menor risco.
2: O estudo divide a carteira em 5 faixas de risco. Esse tipo de leitura mostra onde o preço do seguro está mais alto ou mais baixo do que deveria, de acordo com o perfil de comportamento real dos motoristas segurados.
0: Nas faixas de menor risco, o sinistro ficou 33,8% abaixo da média, nas faixas de maior risco, 36% acima. Em um dos cenários do estudo, a contramão de um seguro por R$ 2.850 poderia ter o valor reduzido para R$ 1.938.
2: Esse tipo de segmentação permite que as seguradoras deixem de tratar como iguais os perfis aí que se comportam de forma muito diferente. De acordo com esses dados, né, tanto do seguro e também da economia aqui do país, vamos saber como é que ficou a cotação do dólar e do euro no pregão de ontem, terça-feira.
0: O dólar comercial apresentou alta de 0,40% e fechou o pregão em R$ 5,22.
2: O dólar turismo também teve alta de 0,39% e cotou em R$ 5,42.
0: O euro seguiu um fluxo aí com alta também, de 0,36%, finalizou em R$ 6,04.
2: E olha, antes de nós irmos a uma matéria agora do mercado financeiro, deixa eu só fazer um comentário aqui juntamente com a Jeane para quem está nos ouvindo, né? Em relação à questão do seguro, né? Dos veículos, né? Acho bem importante isso, sabe por quê? Porque dependendo do tipo do carro, o seguro é mais alto também.
0: Exatamente, então, eu ia comentar.
2: Pode comentar, Jeane, mas eu acho que é bem importante isso.
0: Exatamente isso, acho que aí fica justo, né? É como se fosse o IPVA também, né? O IPVA também deveria partir nesse princípio aí, conforme o modelo, enfim, conforme o ano do carro também deveria ter um valor, né? Todo carro aí tem.
2: Carros importados são mais caros, carros maiores são mais caros, enfim, né? Tem que reduzir pro motorista de menor risco também e do carro que não tem também tanta procura. Como eu já tive um carro, por exemplo, só dando um adendo, né? Uhum. Um carro importado que às vezes é visado, um Audi, por exemplo, né? É visado por bandidos. Então, o seguro aumenta. Então, tem que reduzir caso, também nesses casos, né?
0: No caso do seguro, sim, é claro. Tem
5: me ajuda
0: que ter
5: aí,
0: uma diferença aí, eu acho que é justo, é muito justo.
2: É, né? Verdade.
0: Só que tem um carro mais comum, mais simples, por que pagar um seguro igual a um outro?
2: É,
0: né?
2: Um verdade.
0: Carro que não tem tanta procura, enfim.
2: Vergonha. É, vamos aguardar aí essa questão desse trâmite aí em relação aos segurados. Agora sim, vamos a uma matéria no mercado financeiro que vai falar que Santa Catarina, atinge a menor taxa de desocupação e lidera o emprego no país. Vamos ouvir.
6: Santa Catarina atingiu a menor taxa de desocupação da história, 2,1% no segundo trimestre deste ano. O estado lidera o país com o menor desemprego. Os resultados são da Pesquisa Nacional por Amostra de Domicílios Contínua Trimestral, referentes ao segundo trimestre de 2026, abril, maio e junho, do IBGE. O superintendente estadual do Instituto Brasileiro de Geografia e Estatística, Roberto Gomes, destaca o recorte alcançado.
7: No caso da desocupação, são 2,1% dos trabalhadores em Santa Catarina desocupados. Esse número é importante porque, além de ser menos da metade do percentual nacional, que está em 5,4% de desocupados, é o menor patamar desde que a pesquisa começou a ser publicada em 2012. Portanto, no segundo trimestre de 2026, nós tivemos 27 mil trabalhadores desocupados a menos do que o primeiro trimestre de 2026. E agora, neste segundo trimestre, Santa Catarina apresentou 98 mil pessoas que estão procurando emprego.
6: O estado também lidera nacionalmente na formalização do mercado de trabalho e nos menores índices de trabalhadores informais e desalentados.
7: No caso da iniciativa privada, 86,7% desses empregos são com carteira assinada, o que faz com que o estado seja o primeiro colocado neste quesito de carteira assinada do setor privado. A informalidade também é o menor patamar dentre todas as 27 unidades da federação, 25,4% dos trabalhadores são informais, embora tenha havido um crescimento de 10 mil trabalhadores informais com relação ao primeiro trimestre. E, finalmente, a taxa de desalento é de 0,2%, também é o menor patamar dentre todas as unidades da federação.
6: Roberto Gomes aponta os fatores que garantem essa posição de destaque do estado catarinense.
7: Isso pode estar ligado ao fato de que Santa Catarina tem um parque industrial bastante diversificado, espalhado pelo estado e que representa aí mais de 1 milhão de trabalhadores. É um setor, o setor industrial, é um setor intensivo de mão de obra e também bastante formalizado.
6: Ainda segundo o levantamento do IBGE, o rendimento médio mensal do trabalhador catarinense fechou o trimestre deste ano em R$ 4.372, a terceira maior média salarial do país. De Florianópolis, da Rede de Notícias Acaerte, Carol Denardi.
2: Muito obrigado, então, a Carol Denardi pelas informações.
0: Agora são 7:29. O Jornal da Camboriú vai para um rápido intervalo e voltamos já. 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

Jornal da Camboriú, 7:33, já estamos de volta. 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

0: E a Prefeitura de Balneário Camboriú, por meio da Secretaria de Assistência Social, Mulher e Família, está com inscrições abertas para o programa de iniciação ao trabalho. Jovens de 14 a 18 anos de idade, residentes na cidade, podem efetuar de graça o procedimento até o dia 26 de agosto, das 7 horas da manhã às 5:30 da tarde, no Centro de Convivência da Família, que está localizado na Rua Itália, número 1059, no bairro das Nações. As vagas são limitadas. Lembrando que o curso será realizado do dia 1º de setembro ao dia 14 de outubro, no Centro de Convivência da Família, em parceria com o Centro de Integração Empresa Escola Santa Catarina, o CIEE.
1: E a conta de luz vai ficar mais cara para os consumidores catarinenses. A Agência Nacional de Energia Elétrica, ANEEL, anunciou nesta terça-feira o resultado da revisão tarifária periódica da Celesc, estabelecendo um efeito médio de 10,84% no valor da tarifa com vigência a partir do dia 22 de agosto. Sem considerarem os encargos setoriais e outros itens também apenas repassados, que não ficam com a companhia. A atualização real da tarifa seria de 1,61%. O processo de revisão é conduzido e validado pela ANEEL com base em metodologia aplicada a todas as distribuidoras do país.
2: Mas o
1: índice anunciado para a Celesc ficou abaixo da média nacional comunicada por outras concessionárias neste ano. Quer dizer, o aumento de luz aqui em Santa Catarina, esperamos realmente fique abaixo do índice nacional.
0: E olha, vamos até Itapema agora, porque a Prefeitura, por meio da Secretaria de Assistência Social, realiza na próxima sexta-feira uma ação especial para a atualização e realização de novos cadastros únicos, o CAD único, exclusivamente para os moradores que irão participar do cadastro habitacional. O atendimento será realizado no CRAS, Morretes e Casa Branca, por ordem de chegada das 8 horas da manhã até às 11 horas e também das 13 às 16 horas. Portanto, da 1 hora da tarde até às 4 horas da tarde. As senhas serão distribuídas a partir das 8 horas da manhã para o atendimento da manhã e a partir das 13 horas para o período da tarde. Lembrando que o CRAS Morretes está localizado na Rua 434, número 1000, e serão atendidos moradores dos bairros Jardim Praia Mar, Morretes, Meia Praia e Sertão do Trombudo. Informações também podem ser obtidas pelo WhatsApp 479-9732-6770. Já o CRAS Casa Branca, localizado na Rua 816A, número 160, atenderá moradores dos bairros Alto São Bento, Canto da Praia, Casa Branca, Centro, Ilhota, também do bairro Sertãozinho, Tabuleiro das Oliveiras, Várzea e Alto Real. O WhatsApp lá do CRAS da Casa Branca é o 479-3267-1465.
1: E o comitê do El Niño de Balneário Camboriú se reuniu nesta terça-feira na Secretaria de Segurança e Ordem Pública para alinhar e acompanhar as ações que estão sendo desenvolvidas pelo município para reduzir os possíveis impactos do fenômeno climático. O secretário de Segurança e Ordem Pública, Araújo Gomes, destacou que o trabalho do comitê do El Niño busca antecipar cenários e preparar o município para responder de forma rápida e organizada possíveis eventos climáticos. O encontro reuniu representantes de diversas secretarias e órgãos da prefeitura que discutiram medidas preventivas e estratégias de resposta para diferentes cenários de emergência. Entre os assuntos abordados estiveram a definição de rotas seguras para a população em caso de desastres, os planos de gestão de crise na área da educação e em outras pastas, além das intervenções e obras de andamento no município voltadas à prevenção e à mitigação de riscos. Durante a reunião, também foi apresentado o módulo da Defesa Civil integrado ao BC Digital, ferramenta que reúne informações e serviços para facilitar o acesso à população às orientações em situações de emergência. A plataforma permite consultar avisos da Defesa Civil, registrar ocorrências e acompanhar informações sobre áreas afetadas.
0: Olha, ainda na utilidade pública, não vai perder a hora, são 7 horas e 38 minutos. Nós vamos a uma matéria agora que vai falar que o PROCON aqui de Santa Catarina monitora a venda de produtos emagrecedores proibidos pela Anvisa. Vamos ouvir.
3: A Anvisa proibiu a comercialização, distribuição, fabricação e divulgação de uma série de chás e produtos anunciados como emagrecedores. O PROCON de Santa Catarina acompanha a determinação e notifica estabelecimentos que estejam comercializando os produtos proibidos. A diretora do órgão, delegada Michele Alves, explica como é feito esse monitoramento.
4: Então, o PROCON tem uma coordenadoria de monitoramento de mercado. E que nós fizemos, além, né, do monitoramento dos produtos que são proibidos de comercialização pela Anvisa, monitoramos preços, combustíveis, BETs e outros. Neste caso, nós constatamos que não tinha sequer registro, nem CNPJ, de um produto que sequer foi analisado pelos órgãos competentes, e por essa razão, tudo leva a crer que pode sim ensejar risco para a saúde do consumidor. Por essa razão, foram notificados. E se houver ou não essa resposta, de qualquer maneira, nós estaremos instaurando um processo administrativo e essas empresas podem vir a ser multadas. Mas o que é importante o consumidor saber é que não pode haver vinculação de um medicamento a um outro produto, como por exemplo um chá ou outra coisa do tipo. Até porque não tem estudos científicos comprovado de que essas ervas, e a gente nem sabe quais são as ervas, podem fazer o efeito no corpo humano. Então, nós estamos aí divulgando para que os consumidores não comprem nada em que possa ensejar algum risco, ainda mais produtos que não têm essa autorização pelos órgãos competentes.
3: Segundo a diretora, além das notificações, os casos também podem resultar na abertura de processos administrativos e no encaminhamento para a investigação.
4: Esse monitoramento é permanente, todos esses locais estão sendo notificados. E também há uma comunicação, inclusive, para a Polícia Civil, Ministério Público, para fins de apuração criminal. E a gente está trabalhando dentro do possível com a divulgação, prevenindo o consumidor a não comprar um produto que ele não saiba a credibilidade do produto, a origem desse produto. E principalmente essa irregularidade que não pode ser vinculado um medicamento, por exemplo, com um chá.
3: O PROCON de Santa Catarina também reforça a importância de os consumidores verificarem a procedência e a autorização dos produtos antes da compra. Em caso de suspeita, é possível denunciar ao órgão.
4: É importante ressaltar os canais de denúncia. Hoje nós temos o Zap Denúncia, que é o 48-3665-9057. E qualquer cidadão de qualquer lugar do estado pode gravar no seu telefone e estar nos encaminhando. O nosso site também está à disposição, disponível com algumas informações.
3: De Florianópolis, para a Rede de Notícias Acaerte, Vanessa Carini.
0: Muito obrigado, então, a repórter Vanessa Carini pelas informações.
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0: para ocupar o posto de número 1 do mundo na era aberta voltará a competir nas quadras de Flushing Meadows em Nova York. 7 vezes campeã em Grand Slams na carreira, Venus Williams é incansável.
1: É, aos 46 anos, a tenista não pretende aproveitar a aposentadoria e ficar longe das quadras. A norte-americana voltará para disputar o US Open no simples. Ontem, a organização do evento anunciou o nome da irmã de Serena Williams como uma das competidoras.
0: Ao lado de sua irmã mais nova, Serena Williams, então, Venus, dominou o circuito desde meados dos anos 90. As duas juntas somaram 121 títulos no circuito WTA. Parabéns, então, a Venus Williams aos 46 anos, trazendo aí, com certeza, jogos memoráveis, né? Como a primeira mulher negra a ocupar o posto de número 1 na era aberta do tênis, né, feminino, e vai disputar agora no simples US Open, que vai começar aí, né, nas próximas semanas. Boa sorte, então, a Serena e também a Venus Williams. Gianni Munaretti. Ainda no esporte, vamos então à rodada da Conmebol Libertadores, porque tem jogo hoje. Olha só, hoje Flamengo e Cruzeiro jogam às 21h30, né? Lembrando que o primeiro jogo deu empate, né? Cruzeiro e Flamengo 1-1, né? O jogo foi lá no Mineirão. Hoje joga no Maracanã. Então o Flamengo recebe aí a equipe do Cruzeiro. Hoje também o Palmeiras joga fora de casa, né? Com o Cerro Porteño, né? O primeiro jogo também deu empate em 1-1. Agora o Palmeiras tem que vencer para poder seguir em frente aí na Copa Libertadores da América. E hoje também, às 19h, o Coquimbo Unido enfrenta aí a equipe do Platense às 19h. Amanhã tem jogo também, o Mirassol amanhã enfrenta a LDU, né? Às 19h. Amanhã também o Corinthians joga na Neoquímica Arena às 21h30 também com o Rosário Central. Lembrando que também deu empate na primeira partida de 0-0, então qualquer um dos dois, né? Lembrando que a gente torce pro Corinthians, mas qualquer um dos dois pode avançar aí, né? Então, dá-lhe Corinthians aí, se, né? O Corinthians tá fazendo de tudo aí pro Memphis Depay jogar amanhã. Vai
1: Corinthians.
0: Né? Vai Corinthians, né?
1: Vai ter um jogo aí com Rosário, Corinthians, mas dá-lhe Corinthians.
0: Dá-lhe Corinthians, é verdade. Bom,
1: Rosário, como você fala, na Argentina, Rosário, temos Central. Muitos ouvintes na Argentina, né? Que vão estar torcendo certamente pro partido aí, mas pro jogo.
0: Pro Rosário, perdão. Central, né?
1: Pro jogo, Rosário Central, que é a cidade do Messi, né?
0: É verdade, Messi, tem razão.
1: O time pode ser que, não sei essa história do Messi, ele começou no Rosário Central ou não, sim, mas enfim, é a cidade natal do
0: Vai Corinthians.
1: Do Messi. Vai, então, Corinthians.
0: Amanhã a gente passa os resultados. Então dessa rodada da Libertadores.
1: Que vem é o Memphis, né?
0: Que vem é o Memphis,
1: quem
0: é verdade.
1: Já tá ganhando bem, então que comece logo.
0: É isso aí. Ai, para. tem informação da Fundação Municipal de Esportes, né, Jane, aqui de Balneário Camboriú, né?
1: Claro, nós temos sempre notícias boas dos atletas da Fundação Municipal de Esportes aqui de Balneário Camboriú, que garantiram no último sábado a classificação para a fase final da Liga SC de handebol infantil. Parabéns para as crianças aí, a competição que conta com 20 equipes, inclusive de diferentes regiões do estado. Olha só, no fim de semana, a equipe aqui de BC participou de dois jogos na cidade de Orleans e saiu vitoriosa, todos eles. Contra o time da casa, a partida foi mais acirrada e terminou em 25-24, mas já com Treissara, o placar final foi de 28-15. Olha, com os resultados, a equipe passa para a fase final, que acontece em novembro, em local ainda a ser definido. E também a delegação da Fundação Municipal de Esportes aqui de BC também conquistou as primeiras medalhas, olha só, e troféu da 19ª edição dos Jogos Abertos Paradesportivos de Santa Catarina, o Parajasque. A competição iniciou na última sexta-feira e segue aí até o dia 23 de agosto em Chapecó. Logo nos primeiros dias aí do evento foram conquistados 13 medalhas, sendo 8 de ouro, 4 de pratas e 1 de bronze. Também foi garantido o troféu de primeiro primeiro lugar geral no atletismo feminino no segmento deficiência auditiva. A equipe já havia garantido a mesma colocação em 2025 e agora celebra o bicampeonato. As conquistas vieram das modalidades de atletismo nos naipes feminino e masculino, com atletas com deficiência auditiva, intelectual e com o transtorno do espectro autista. Ao todo, são 115 atletas que representam Balneário Camboriú na competição. Inclusive, integrante do Instituto Catarinense de Esportes para Deficientes, o ICED, e das associações de surdos de Balneário Camboriú, a ASBAC, e também com o apoio das famílias de deficientes físicos, a AFADEF, apoiados pela Fundação de Esportes aqui de BC.
0: E olha, acabou o descanso. Neste fim de semana, os pilotos e equipes da Fórmula 1 voltam ao batente após as férias. Agora sim, Sérgio, bora lá, ó.
1: Agora pode, estamos falando de Fórmula 1.
0: Olha aí, ó. Bora lá de novo. Acelera. Bota aí o carrinho aí, Sérgio. Aê, garoto. Olha aí, ó.
1: Só para dar um gostinho da disputa ali, né?
0: Então, os pilotos e as equipes estão de volta após as férias de verão europeu, com a disputa do GP da Holanda no circuito de Zandvoort. A briga pelo título de 2026 ainda está longe de uma definição, com 12 corridas ainda por fazer e 3 candidatos até o momento aí na competição pelo título. Ao mesmo tempo, as especulações em torno do mercado de transferências e as atualizações dos carros das equipes seguem a todo vapor, né? Enfim, então, dia 23, né? Amanhã, sexta-feira, começa os treinos livres. Para domingo, então, a partir das 10 horas da manhã, o GP de Zandvoort, né? Na Holanda, né? Traz de volta aí a Fórmula 1 e o Antonelli, né, Gianni?
1: É, o Kimi Antonelli, sou apaixonado pelo Kimi Antonelli, né? Principalmente pela semelhança que ele tem com o Ayrton Senna, todo mundo sabe, inclusive nas redes sociais estão botando ainda cada vez mais fotos semelhantes, que é impressionante, assim. Mas fala aí, você tem a informação, quais são os primeiros colocados da Fórmula 1?
0: Olha, essa informação aí. Eu preciso verificar.
1: Que o Kimi Antonelli e o Hamilton estão aí, não sei se o terceiro
0: seria... E o terceiro é o Mercedes também, se não me engano.
1: Russell.
0: George Russell em terceiro colocado.
1: Uma disputa pelo campeonato desse ano.
0: Disputa acirrada ainda, né? Vamos falar de futebol. Antes da Gianni passar mais uma informação da Fundação de Esporte, né? Eu acho que ela tem mais uma, não? Não, tem só uma só? Então deixa eu passar aqui pra vocês os jogos da Conmebol da Sul-Americana, né? Porque também tem equipe brasileira, né? Jogando aí ontem, né? Jogou ontem, o São Paulo ganhou do Bolívar por 3-1, né? Ontem, terça-feira. Hoje tem jogo também da Copa Sul-Americana, né? O Atlético Mineiro enfrenta o Bragantino hoje às 7 horas da noite, né? Hoje também tem jogos aí do Macará enfrenta o Santos, né? Às 7 horas da noite. Amanhã o Botafogo do Rio de Janeiro enfrenta aí o Cienciano, né? Então jogos também da Copa Sul-Americana da Conmebol com os resultados de ontem, né? São Paulo ganhou 3-1 e amanhã eu trago os resultados dos brasileiros que jogam hoje pela oitavas de final aí da Copa Sul-Americana, né? Então boa sorte às equipes brasileiras, né? Bom, 7:50, o Sérgio, nosso sonão, vamos pro intervalo ainda, né?
1: Mas dá pra tomar um cafezinho.
0: Dá pra tomar um café, é verdade. Olha, então essas foram as informações aí do esporte, são 7:50. O Jornal da Camboriú FM vai para um rápido intervalo e voltamos já. 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

0: 7:53, Jornal da Camboriú FM está de volta, obrigado pelo carinho e pela sua audiência. E olha, a Prefeitura de Camboriú reforça o prazo para o recadastramento obrigatório de túmulos e jazigos que termina no dia 1º de setembro. Dos cerca dos 6.382 túmulos dos cemitérios municipais, cerca de 3.200 já foram registrados. Os responsáveis devem procurar então a Secretaria de Obras, que está localizada na rua Capitão Ernesto Nunes, número 862, com a documentação necessária para então realizar o cadastro. 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
2: E uma carga de cerca de 1.800 garrafas de uísque tombou de um caminhão e parte dela foi saqueada na SC-443 em Içara, no sul de Santa Catarina. É, foi nessa terça-feira, foi ontem, os fardos caíram no acostamento durante uma curva. E segundo a Polícia Militar Rodoviária, o derramamento ocorreu devido à falta de cintas de amarração que ligassem de um lado ao outro da carroceria. O equipamento é obrigatório, mas ninguém se feriu. De acordo com a transportadora Dago Transportes, que é a responsável pelo deslocamento, não passou mais informações do porquê não colocou essas cordas, enfim, esses laços que segurariam a carga e poderiam ter causado um acidente mais grave, inclusive. Segundo a Polícia Militar Rodoviária, o condutor havia buscado a carga em Tubarão, que era na mesma região, bem pertinho. Ele informou que, após o acidente, parou o caminhão a cerca de 300 metros da ocorrência. Ao ver a carga sendo furtada, ele diz que não interviu por medo. Conforme o Código Penal Brasileiro, o saque de mercadoria equivale ao crime de furto, com pena de detenção de 1 mês e 1 ano de multa. É crime apropriar-se de alguma coisa alheia vinda ao seu poder por erro, caso fortuito ou força da natureza. Olha só, quando os policiais chegaram no local, não havia mais furtos ocorrendo. Já tinham roubado tudo, né? Na verdade, a equipe...
0: Levaram tudo embora.
2: A equipe só verificou ali no local apenas a quantidade de garrafas quebradas no acostamento da rodovia. Uma seguradora ficou responsável pela limpeza do local. Quer dizer, só ficou ali meus cacos, né? As garrafas inteiras
0: foram
2: levadas aí, né? Não informaram qual era a marca do uísque, mas deve ser um uísque bom, né? Porque levaram tudo.
0: Tudo.
2: A gente brinca aqui, mas é crime, gente. É furto,
0: claro, com certeza. E
3: isso,
0: o prazo
3: é uma vergonha.
0: E o prazo para que as mulheres com medidas protetivas vigentes solicitem a transferência né, temporária de local de votação aqui em Santa Catarina para as eleições deste ano termina amanhã, quinta-feira, dia 20. Né? A medida foi adotada pela Justiça Eleitoral Catarinense em parceria com a Polícia Civil para proteger eleitoras vítimas de violência doméstica, evitando o risco de encontros indesejados ou situações de vulnerabilidade nas sessões eleitorais tradicionais. A iniciativa é inédita, né? Lembrando aqui, encontros indesejados ou situações de vulnerabilidade nas sessões eleitorais tradicionais.

0: durante a próxima viagem à Ásia. O encontro poderia acontecer em novembro, quando líderes mundiais estarão reunidos na cúpula da cooperação econômica da Ásia-Pacífico, APEC, na China. Ainda não há um planejamento oficial para a reunião. Caso aconteça, seria uma tentativa de Trump de retomar a diplomacia com a Coreia do Norte.
1: E um acidente entre um micro-ônibus e uma carreta na madrugada desta quarta-feira deixou 23 mortos e 5 feridos na BR-373 em Ipiranga, nos Campos Gerais do Paraná, segundo a Polícia Rodoviária Federal. Ainda conforme a PRF, a maior parte das vítimas ocupava aí um micro-ônibus da Secretaria de Saúde da Prefeitura de Imbituva. O condutor da carreta, que é de Erechim, também morreu. O acidente aconteceu por volta das 3h30 da madrugada, no quilômetro 209 da rodovia, e provocou aí uma interdição total no trecho. Até a última atualização, né, não havia previsão de liberação da via.
0: Olha, vamos quase encerrando aí o Jornal da Camboriú com uma notícia triste para os fãs de Glória Menezes. A atriz Glória Menezes morreu nessa terça-feira, então ontem, aos 91 anos, em sua residência no Rio de Janeiro. A causa do falecimento não foi divulgada pela família. Reverenciada aí como uma das grandes damas da teledramaturgia brasileira, ela protagonizou sucessos e marcou a sua presença na história da televisão desde a década de 50. Nascida Nilcides Soares de Magalhães, em Pelotas, no Rio Grande do Sul. Como é o nome da Glória Menezes, né? Ela nasceu em 1934, ela iniciou sua carreira no teleteatro da TV Tupi e atuou em sua primeira novela, Um Lugar ao Sol, em 1959. Ao longo de mais de 6 décadas, acumulou cerca de 40 produções, inclusive na televisão, além de passagens marcantes também pelo teatro e pelo cinema.
1: E o Supremo Tribunal Federal pode retomar hoje, quarta-feira, o julgamento que discute o modelo da eleição para um mandato tampão para o governo do Rio de Janeiro. Se a escolha deve ser pelo voto popular ou por votação pela Assembleia Legislativa. Nos bastidores, ministros apontam que há chance de o processo não ser levado a julgamento ou ainda que, se for analisado, possa ter um novo pedido de vista. Atualmente, o Rio de Janeiro é governado interinamente pelo presidente do Tribunal de Justiça, Ricardo Couto, que deve permanecer aí até a outra decisão do STF. Lembrando que esse caso começou a ser analisado em abril, mas teve um pedido de vista do ministro Flávio Dino para avaliar melhor o processo e a decisão do Tribunal Superior Eleitoral, que tornou inelegível o ex-governador do Rio de Janeiro, Cláudio Castro, por abuso de poder econômico e político nas eleições de 2022. Vamos aguardar então o mandato tampão, né, Jeane?
0: Já começaram as eleições desde o domingo, então os candidatos já estão aí, né, se posicionando nas redes sociais, já com reuniões, se reunindo, né? Começou as eleições 2026. É bom
1: verdade.
0: Que você, ouvinte, também, né, esteja bem atento à história, o legado de cada candidato, para não errar na escolha, porque depois são 4 anos, né?
1: Verdade.
0: Gustavo e ouvintes do Jornal da Camboriú, 4 anos pra gente sofrer se a gente escolher uns maus políticos aí, né? Nós vamos escolher deputado estadual, federal, senador, vamos escolher governador e presidente da República.
1: Verdade.
0: É um ano eleitoral muito importante para nós brasileiros, então ficar bem atento a tudo que eles estão falando e averiguar se tudo isso realmente aconteceu, se é verdade, pra gente escolher os melhores.
1: E isso vai acontecer, Giane e ouvintes, a partir também do dia 28 agora de agosto, quando começa a campanha eleitoral na rádio e também na televisão, né? Então, a partir do dia 28 de agosto, aqui na Rádio Camboriú, né? Será das 7h às 7h25, né? E também na hora do almoço, do meio-dia ao meio-dia 25. E também na TV tem o horário da hora do almoço, né? E também no horário da noite. Então, a partir do dia 28, você vai poder acompanhar na rádio e TV todos os candidatos que concorrem aí à presidência, ao governador, ao Senado, deputado federal e estadual, né, Jane?
0: Fora esse horário eleitoral, você pode acompanhar também cada candidato, aquele que você escolher, né, que vai votar. Não tem que escolher um candidato, tem que escolher assim. É importante, muitas pessoas falam pra gente que
2: ajuda aí, ó,
0: que não gostam de política, não querem se envolver, mas a política está dentro da gente. A gente precisa escolher os melhores candidatos. Isso vai voltar pra gente mesmo. Então, você
1: sem
0: precisa
1: dúvida.
0: Estar envolvido, sim, na campanha.

0: escolher os melhores, você tem que escolher alguém. Então, pega, aproveita também que temos a rede social hoje, né?
1: Sim.
0: A gente pode seguir esse candidato e ver realmente o que ele fez, o que ele não fez, né? O que ele deixou de fazer quando prometeu, enfim. Mas assim, ó, se o candidato aparecer aí na sua casa, não joga vovô podre nele, não, tá?
2: Mais ou menos.
0: Receba.
1: Não joga o quê, Jane?
0: Ovo podre.
1: Ovo podre.
0: É, tem gente que joga Deus tomate, Deus.
1: É.
0: Tem gente que joga ovo podre, tem gente que toca, é. Joga os cachorros em cima.
1: É, joga não, água, balde cachorro. De água também, né?
0: Os cachorro.
1: Que loucura, né?
0: Toca os cachorros, solta tudo os cachorros aí. Depois... Não, ouve o candidato, né? Olha só, e até os gatos aí já estão pulando, né? Mas enfim, ouve. E se aquele candidato só voltou 4 anos depois a te procurar, pergunta pra ele, mas aonde você estava 4 anos, né? Pra ver se ele te responde. Então é importante você receber e fazer esse questionamento.
2: Mais ou menos,
1: mais ou menos. Mais ou menos.
0: Mais ouve o que ele tem pra falar, né?
2: Gente? Engana que eu gosto.
0: É verdade. Me
2: engana que eu gosto.
0: É, mas a gente precisa escolher alguém, realmente. A gente brinca aqui.
3: Café.
0: Mas é, e ó, tá chegando o café. Vamos embora?
1: Embora. 8:02 agora,
0: viu,
1: Jane? O
0: Sérgio mandando nós embora aqui,
1: ó. O Sérgio mandando embora,
0: olha. É hora de ir embora, Jornal da Camboriú, então fica por aqui.
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0: Eu, Jane Bonanete, meu colega de bancada Luiz Gustavo, voltaremos amanhã, na quinta-feira, com mais uma edição do Jornal da Camboriú FM, aqui na rádio que a gente ama.
1: E na sequência, você fica com o Bom Dia Legal, com ela, Jane Mundarete, até o meio-dia, não saia daí, fique com a gente, tem muita notícia importante, tem horóscopo, tem informação, tem música boa aqui na 90.1 FM, então, fique com a gente, não saia daí, e o jornal volta amanhã, na quinta-feira. 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

noite toda, o dia inteiro, esperando pra estar com você aqui no Bom Dia Legal. A gente canta. Se diverte juntinhos por aqui, Gianni Mundaretti, na comunicação.

dia maravilhoso de sol em Balneário Camboriú. Eu tava querendo falar isso desde que eu acordei hoje. Olha só que sol lindo. Estávamos com saudade do sol. Algumas nuvenzinhas aí, mas não tem problema. Uma névoa, né? Na Mata Atlântica aí, sobre o mar também, mas não tem problema. Saindo o sol, a instabilidade indo embora, tá bom demais. Fora que nós estamos passando por um veranico, ainda no inverno, né? O dia calor, vai prometer aí um calorzinho hoje com sol. Então vamos aproveitar esse dia, vamos ouvir a Camboriú FM, vamos trabalhar junto com o sol por aí fora. Como é bom a gente olhar pra fora e ver esse dia maravilhoso aí, né? Bem diferente do dia chuvoso, do dia frio, né? Que a gente não gosta muito, não combina com Balneário Camboriú, não é verdade? E região Litoral Norte, para combinar com a gente é esse mar maravilhoso que a gente tem aqui, é esse sol, esse céu azul, então é isso que combina com Balneário Camboriú e região, né? Todo o litoral. Um abraço aí a todos, são mais de 30 municípios ouvindo a Camboriú FM pela internet, né? Claro, pelo mundo afora. Então, um abraço para todos que estão ligados junto com a gente, até o meio-dia, bom dia legal, muita música, tecrosco, música filé do dia, previsão do tempo, fofocas, curiosidades para você, Roberto Carlos, também passando por aqui, claro, em detalhes. Também tem informação de hora em hora, pela notícia, tem anedotas do Vermelhos, tem a sua participação que já tá chegando pelo 47992 675909.

música foi lançada em 1989, hein? Claro, e depois fez sucessão durante toda a década de 90. Inclusive, falando a letra, aborda esses joguinhos de eco, né? É, aquela falta da

0: que fala essa música aí, né? A pessoa apaixonada, outra pessoa só brincando, jogando, né? É, enfim, o que trata essa música do Placa Luminosa. Eu lembro que na época os meninos do Placa Luminosa cantavam na TV, encantavam as meninas, né? Porque a música é romântica aí. Tem muita gente também que tem história, né? De romance que surgiu aí com essa música. Então, traz recordações boas pra gente sempre ouvir Placa Luminosa. Beijinhos abrindo, bom dia legal de hoje, dia maravilhoso, terça-feira de sol em Balneário Camboriú e região, com Stand Alive. Também essa música aí tem história, hein? Tem história. Mas foi um remix diferente. Você gostou? Um remix diferentão pra você aqui na Camboriú.
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0: WhatsApp da Camboriú FM, você já mandou seu recadinho? Então tô esperando. Toma aí o telefone. 992-675-90. Alô, o pessoal que tá desde cedo ligado com a gente, né? Ouvindo o Jornal da Camboriú, agora ouvindo o Bom Dia Legal. A Edilza, de Navegantes, tá ligado com a gente. Também o Gerson, tá na Meia Praia, em Itapema. O Maurinho, em São Paulo. O Gabriel tá na Argentina. Bom dia, Gabriel. Lá, Márcio também, a equipe do Catatreco também ouvindo a gente. A Josi tá em Camboriú. A Linita tá em Penha, ligado com a gente. Bom dia. Também o Aluir, já ligado com a gente no bairro Rio Pequeno. O Aluir, que é do bairro Rio Pequeno. Alô, galera do Rio Pequeno, sempre ouvindo a gente. O Sandro Soares, de São José, ouvindo a gente também. Deixa eu ver o que ele tá falando aqui. Uma filhinha parada em Penha. Olha só. Olha só, tá ouvindo a Camboriú FM, melhor de Santa Catarina. Aí sim, né? Ele tá parado na fila, tá dizendo que é indispensável. Tá ouvindo a Camboriú FM, se distraindo aí, ouvindo as informações, as notícias, né? E paradinho na fila aí. Acontece, né? O Sandro, acontece. Quem tá na estrada e assim, enfim, mas espero que já esteja seguindo firme aí, né? Tudo certinho. Zenir tá na Barra também passando, dando um alô. Bom dia, Zenir. Luziane tá em Navegantes. Sérgio Falcão, tudo bem? Bom dia.
12: Bom dia, Jeane. Bom dia. E quem fala aqui é Sérgio Falcão, de Porto Belo.
0: E aí, como é que tá Porto Belo, hein? Maravilhoso.
12: Uma boa quarta-feira para todos nós aí.
0: E assim
12: grande
0: seja.
12: Abraço para os ouvintes da rádio, com amor de você.
0: Aí, queridão, muito obrigada, hein, pela participação. Daqui um pouquinho mais, pessoal, que já tá chegando por aqui, tá bom? Barões da Pisadinha chegando.
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1: Vamos para os três primeiros signos do horóscopo da Camboriú, previsões para esta quarta-feira. Arianos, nascidos em 21 de março a 20 de abril, o dia vai pedir decisões de mudança e de investimentos. O impasse entre o que você quer aproveitar e o que precisa poupar cobrará uma escolha que ficará mais fácil com os números na mesa. O humor poderá oscilar hoje com relações desafiadoras, ciúmes ou desconfianças. Olha, uma visão realista apontará os caminhos a seguir. Resolva assuntos do coração, mas com calma, Arias. Taurinos, nascidos em 21 de abril a 20 de maio. Olha só, o que promete hoje para os taurinos. As parcerias vão chegar a um ponto de virada. O que vinha sendo empurrado com a barriga pedirá posicionamento. O desafio será conciliar a família, reestruturações na casa e na vida dois. Então encontre um meio termo, isso sem abrir a mão do essencial. Uma conversa franca trará mais harmonia no cotidiano. Reaproxime alguém especial com gesto delicado, touro. Para você, geminiano, nascido em 21 de maio a 20 de junho, aquele hábito que você sabe que precisa mudar não esperará mais. O dia vai pedir coerência com o que você diz, com o que você faz. Um colega ou irmão ajudará a organizar o próximo passo. Cuide do corpo, da saúde, com uma simples mudança de hábito. Pequenos ajustes na agenda darão grande alívio. Estabeleça limites claros e ganhe tempo para a vida pessoal. Logo mais, previsões para quem nasceu em Câncer, Leão e Virgem.

Rio FM, sempre conectada com o sucesso, claro, passando por aqui eles, Zezé de Camargo e Luciano, junto com seu irmão, a dupla ainda cantando essa música Destino. Que linda essa música, hein? Você gostou? É, daqui um pouquinho tem mais. Barões da Pisadinha, a primeira pra você recordar. Recairei jamais. Gostou? Então, aguenta aí que tem mais música boa aqui na Camboriú.

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12: Manuel chegou em uma empresa que trabalhava com comunicação visual. Ele queria fazer uma faixa. Aí falou pro atendente: rapaz, o meu cãozinho se perdeu, quero mandar fazer uma faixa bem grande. O rapaz falou: mas o que você quer que escreve na faixa, português? Falou: escreve assim: volta, Lulu, estou morrendo de saudade.

Campo a rádio que mais toca música, passando por aqui. É uma nova versão da música do Guns N' Roses, Sweet China Mine, com Jordan Ken. Também Cristiano Nichelli, eu sei que vou te amar.

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Olha uma informação que chegou para nós agora, que um acidente entre um ônibus e uma carreta deixou 21 mortos e 4 feridos em Imbituva, no Paraná, a 175 quilômetros, no quilômetro 175 de Curitiba, no Paraná, na madrugada desta quarta-feira. A Via Araucária, que é a concessionária responsável pelo trecho, informou que todas as vítimas fatais estavam no ônibus. O acidente ocorreu na BR-373, na altura do quilômetro 209. A pista foi totalmente interditada e não há previsão de liberação para os próximos momentos aí, para as próximas horas. Por volta das 7 da manhã, então, o trecho registrava já 9 quilômetros de congestionamento no sentido Ponta Grossa e 7 quilômetros de congestionamento no sentido Prudentópolis. Então, você que vai viajar para essa região do Paraná, então, já fique atento a essa informação. O acidente entre o ônibus e a carreta deixou, então, 21 mortos e 4 feridos no Paraná, última informação que temos.

hora da previsão do tempo aqui para você, né? Camboriú FM, para o litoral norte, Balneário Camboriú. Sol com muitas nuvens durante o dia, períodos de céu nublado, noite com muitas nuvens. Não há previsão de chuva para hoje, ainda bem. A mínima foi 19, máxima 23. Já estamos com 20 graus em Balneário Camboriú e tem um solzinho brilhando aí fora. Que coisa boa.

o romântica da GF contra gente romântica, né? Pois é. A gente ouviu aí KK com Joy Boy e Kwame Eugene com Love and When TT. Você gostou dessa música? Eu gostei.

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Aliás, todo mundo falava da letra dessa música, né? Lembra Santos Dumont, aquele sonho de voar, né? Nosso pai aqui da aviação Santos Dumont, que conseguiu aí colocar o primeiro avião no ar, né? Brasileiro, enfim. E é o sonho de Ícaro, conta mais ou menos um pouquinho da história do Santos Dumont. A gente ouviu também Lasgow, DJ Lasgow, passando aqui na primeira do bloco musical, com Something, música eletrônica de qualidade.

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2: A atriz Glória Menezes morreu nesta terça-feira, aos 91 anos, em sua residência no Rio de Janeiro. A

0: causa do falecimento não foi divulgada pela família. Reverenciada como uma das grandes damas da teledramaturgia brasileira, ela protagonizou sucessos e marcou sua presença na história da televisão desde a década de 50. Nascida Nilcides Soares de Magalhães, em Pelotas, Rio Grande do Sul, em 1934, iniciou a carreira no teleteatro da TV Tupi e atuou em sua primeira novela, Um Lugar ao Sol, em 1959. Ao longo de mais de 6 décadas, acumulou cerca de 40 produções na televisão, além de passagens marcantes pelo teatro e pelo cinema. No cinema, integrou o elenco do clássico O Pagador de Promessas, em 1962, ao lado de Leonardo Villar. O único filme brasileiro vencedor do Palma de Ouro no Festival de Cannes. Na telinha, deu vida a personagens inesquecíveis em telenovelas como Irmãos Coragem, Brega e Chique, Rainha da Sucata, Páginas da Vida e A Favorita. Um dos seus últimos trabalhos de grande destaque na televisão foi na novela Totalmente Demais, em 2015, quando interpretou a personagem Estelinha. Glória deixa 3 filhos, Maria Amélia e João Paulo, de uma união anterior, e Tarcísio Filho, do casamento com Tarcísio Meira. Até o momento, a família não divulgou informações sobre o velório. A morte da atriz gerou manifestações de pesar de autoridades e instituições culturais. Da redação da Câmbio FM, Jeane Munaretti.
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agora pro WhatsApp pros nossos ouvintes. Chega você chegando, chega com a gente, manda seu feedback. 92-675-90,1. Manda seu recadinho, leva essa carimbada de ouvinte fiel da Camboriú FM. Se ouve a Camboriú FM todo dia, manda seu recadinho, fala da onde tá ouvindo também. Luiz Estilista, tá na província de Chaco, na Argentina, ouvindo a gente. Bom dia, tudo bem? Tudo bem por aqui. E aí, ouvindo essa voz linda, uau, aí sim, hein? Gostei. Obrigada, Luiz, muito obrigada pelo carinho. Também, quem mais aqui? Deixa eu ver o nomezinho, obrigada. João, João, tudo bem, João? Tá ouvindo a gente? João Carlos Rosa, tá ouvindo a gente? Fala de onde que tá ouvindo, João. Mandou aqui qual a cidade que você tá ouvindo a gente. O João, o Flávio Vicari, tá ouvindo a gente em Erechim, no Rio Grande do Sul. Bom dia, Flávio. Quem mais? O Diógenes da Costa Matos, tá ouvindo a gente também? Olha só, deixa eu ver. Ai, que bom, hein? Também é bairro, só que não deu pra pegar aqui qual é o bairro. Deixa eu ver qual que é o bairro do bairro Praia Mar, Itapema. Aí sim. Bom dia, Diógenes. Quem mais? Marcos Vieira, tá certo, tá ligado com a gente também. Claro, olha só, Clodô, alô Clodoaldo, tudo bem com você? Tá em Brusque, ligado com a gente, mandando um alôzinho, coisa boa. Vamos lá carimbar? Vamos carimbar, o vídeo real tá na Camboriú FM, é isso aí. The Alan Project, sou The Alan, Person Project com Time.

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1: Vamos para a previsão de mais três signos do horóscopo da Camboriú agora para você, que é nascido em Libra, e o Escorpião em Sagitário.
2: Libra.
1: Librinianos nascidos em 23 de setembro a 22 de outubro, o dinheiro pedirá cautela. O convite tentador de um grupo poderá custar mais do que vale. Escolhas serão criteriosas e maduras nesta fase. Não se engane com aparências. Com Vênus em seu signo, você conseguirá dizer não com elegância. Reveja um contrato antes de renovar no automático. Hora de valorizar os seus talentos e inteligência. Poder de conquista em alta para Libra.
2: Escorpião.
1: Escorpião, nascidos em 23 de outubro a 21 de novembro, tome uma decisão que só depende de você. O desafio do dia será conciliar a carreira com a vida íntima. A escolha definirá os próximos meses. A intuição será uma bússola precisa. Confie mais na sua percepção do que na opinião alheia. Um detalhe que ninguém notou fará toda a diferença para ganhar da concorrência. 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
2: Sagitarianos,
1: nascidos em 22 de novembro a 21 de dezembro, um assunto que foi pausado vai pedir encaminhamento hoje. Então encare adiar. Sairá mais caro para você. Planos de estudo, viagem ou publicação disputarão espaço com a necessidade de desacelerar e se recolher. Medite, reserve momentos para desacelerar e se fortaleça interiormente. Amizades de longe apoiarão seus projetos. Os sonhos darão dicas, decida mudanças. Daqui a pouquinho, previsões para Capricórnio, Aquário e Peixes.

Companhia, passando por aqui, molejão, com o Anderson, o Anderson que nos fechou já, inclusive, né? O Anderson é o vocalista do Molejo, cantando aí, alegrando, aquele sorrisão, né? Mas enfim, todo mundo faz essa passagem, né? Nos deixou aí, mas deixou um grande legado aí no grupo Molejo, Dança da Vassoura, também de Alan Parsons, a Project, a primeira do bloco musical, recordando

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2: A mãe chegou no filho, o filhinho era muito arteiro, a mãe dele falou assim: ô Zezinho, cadê aquela maçã que eu deixei em cima da mesa? Cadê aquela maçã? Ele falou: ah, mãe, eu dei pro menino faminto comer. Ela falou: quem que é esse menino? Ele falou: eu, ué.

na Câmbio do FM, é claro. Só música boa. Vamos longe até o meio-dia, Jânio Bonarete na comunicação aqui com um bom dia legal. Que dia maravilhoso, né? Que dia legal que tá aí fora, com sol, todo mundo esperando o sol voltar e o sol voltou. Que coisa boa, hein? É, e parece que vai permanecer por alguns dias. Parece que amanhã a previsão conta aí que pode ter umas pancadas de chuva à tarde, enfim. Mas hoje não, hoje tá tudo liberado. Então vamos aproveitar o sol, vamos aproveitar a praia, vamos caminhar, ouvindo a Camboriú FM, curtir, cantar, dançar, pular. É isso aí, tem que se divertir. Ah, é pra isso que a vida foi feita, né? Não. Então, bora lá. 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Segue lá, a gente entra no site da Camboriú FM também. Tem novidade pra você, tem fotos bonitas dos estúdios luxuosos da Camboriú FM, tem fotos da nossa maravilhosa Balneário Camboriú, tem a cidade, são mais de 30 municípios que abrangem aí, que a Camboriú FM pega, enfim, todo mundo aí pela internet também, você pode baixar o aplicativo da Camboriú FM, pode ouvir na Alexa, pra onde você quiser, tá certo? Combinado, então, vamos ouvir.

melhor programação musical do Brasil tá aqui na Camboriú FM. Você tem dúvida? É, não tem não, né? A gente ouviu agora o Snap passando por aqui pra gente recordar uma sucessão do Snap com The Power. The Got The Power. Bom demais. Tim Maia, telefone. Essa recordar o Tim Maia foi demais, hein? Não dá aquela sensação de você voltar ao passado. Então, e aí recordar os momentos que você viveu, aí a época, a roupa que você usava, o cabelo que você cortava, a forma que cortava, né? Era tudo tão diferente, né? Pra quem tem um pouquinho mais de 40 anos, sabe o que eu tô falando. Não que eu tenha, né? Porque eu não lembro disso, mas... Também a gente ouviu aí a música Twin Limit com Gary.

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daqui a pouquinho tem a música final do dia, às 11 horas, hein? Faltam 2 para as 11. A gente vai ouvir agora o sucessão aí, que foi gravado em 1975 pelo Raulzito. Música do Raulzito, da Raul Seixas, mas com a voz, claro, de Teddy Correia. Nenhum de nós passando por aqui contente outra vez.

demais, linda demais. Nenhum de nós, TG Corrêa, adoro, sou fãzinha do TG Corrêa, inclusive conheci o TG Corrêa pessoalmente também no Rio Grande do Sul, eles são de Porto Alegre, né? Estavam na Serra Gaúcha na época que eu estava por lá, enfim, aí uma entrevista legal, TG Corrêa que hoje é 50, né? Na época que começou aí, tinha os seus quase 30 anos, aí quando despontou com sucesso Brasil afora, hoje tá com 50, mas tá enxuto garoto, hein? Tá bonitão o TG Corrêa, né? Dá um caldo, gente. Eu já volto com a música filé do dia.

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0: Flamengo e Cruzeiro decidem uma vaga nas quartas de final da Conmebol Libertadores nesta quarta-feira, às 21h30, horário de Brasília, no Mineirão. O confronto de ida no Mineirão terminou empatado por 1-1. Uma nova igualdade no placar leva o confronto para os pênaltis. O Flamengo chega em bom momento depois de um retorno turbulento da Copa do Mundo. A equipe engatou duas vitórias com boas atuações no Campeonato Brasileiro, incluindo a goleada por 5-1 sobre o Mirassol no final de semana, encostando no Palmeiras na liderança. Agora tenta se manter vivo no outro objetivo do ano. Embalado pelo bom momento no Brasileiro, da vitória por 2-1 sobre o Corinthians fora de casa, o Cruzeiro tem 6 jogos de invencibilidade na temporada, contando todas as competições. Tenta se manter no principal objetivo da temporada e no sonho de buscar o título da Libertadores, que não vem desde 1997. Depois de poupar vários jogadores na última rodada do Campeonato Brasileiro, o técnico Leonardo Jardim terá mudanças na escalação do Flamengo. O treinador do Cruzeiro, Arthur Jorge, terá o retorno de Cássio, recuperado de lesão no joelho esquerdo. A tendência, entretanto, é que o jovem Otávio continue no gol. Os árbitros serão Gustavo Terreira, assistente Nicolas Taran

0: e assistente 2, Horácio Ferreira. O VAR será Andrés Cunha. O jogo será transmitido em canal aberto. Da redação da Camboriú FM, Jeane Munarete.
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0: Samuel Houston. É, essa música, uma famosa balada de swing, composta em 1935. Tem gente que não tem a menor ideia que é tanto tempo, né, que foi composta essa música por Glenn Miller, com letra adicionada mais tarde aí por Mitchell Paris. A versão interpretada pela cantora norte-americana Thelma Houston, que a gente vai ouvir agora, que é a música filé do dia, deu uma nova roupagem vocal sofisticada, inclusive, a esse grande clássico da era das Big Bands, eternizando aí originalmente em 1939. Música filé do dia de hoje, Thelma Houston, Moonlight Scenery.
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Vamos para a previsão do tempo para Balneário Camboriú, parte do litoral norte de Santa Catarina, sol com muitas nuvens durante o dia e períodos de céu nublado, noite com muitas nuvens, mas não chove nesta quarta-feira. Vamos aproveitar o sol aí. A mínima foi de 19, veranico por aqui, máxima de 23, mas olha, já ultrapassou a máxima, hein? Balneário Camboriú, nesse momento tem sol, algumas nuvenzinhas, pouquinhas no céu e a temperatura nos 26 graus.

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Nirvana passando por aqui com Come As You Are. Vitor Clay com a sua nova música e um remix de Adrenalizou. E Thelma Houston com Moonline Serenade, música filial do dia, que volta daqui um pouquinho com ele. Kleber Mazzaneiro às 2 da tarde, também volta às 5 no finalzinho do Tarde Bacana, às 8 da noite.

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Vamos para o WhatsApp da Camboriú FM rapidão. Falar com os nossos ouvintes, que já estão por aqui, ouvinte fiel. Aquela estonarenta, hein? Carimbada que só que a Camboriú FM tem pra você, tá bom? Vamos mandar uma alusão aí rapidão aí pro Tico que tá em Penha ouvindo a gente. É bastante gente, olha só. Lindomar Caminhoneiro também, levando a gente sempre na boleia. Bom dia para a melhor radialista do litoral, catarinense do Brasil, se não do mundo. Obrigadão, hein? Ô, querido, beijo pra você, Lindomar. Olha só, mandar um abraço aí pra nós, claro, pro Guega. Alô, Guega. É, ele tá dizendo aqui, o Lindomar, que essa semana vai tomar um café. É. Bora lá também, a gente vai mandar uma alusão aí pro Roberto Laurindo, tá em Tijucas. Quem mais? A Tati Carneiro passando também bem ligada com a gente. Didi, também que é caminhoneiro, também sempre leva a gente junto. Tijucas, né, Didi? Você é de Tijucas, muito obrigada aí pelo feedback. Figurinhas também, mandando bom dia com o Cascão aqui, ó, tocando violão. Salovski, Paulo, bom dia. É, que legal, hein? O Paulo já passando por aqui. Manda um alô pra nós. Deixa eu ver quem é aqui. Reginaldo de Souza Machado, bom dia. Claro que a gente manda um alô, manda beijo, o que você quiser, hein? O Reginaldo e o Marcos. O Reginaldo José e o Marcos. Alôzão, então, tá bom? Beijo aí, ó. Vou mandar um beijão aí pra você. Também quem mais? Deixa eu ver. Ah, tá. A Luciane tá ouvindo a gente também, Luciane, tá? É, no Bairro das Nações, ligadinha aí com a gente. Muito obrigada pelo feedback, seja sempre bem-vindo também por aqui, vamos carimbar? Carimbar os ouvintes fiéis da Camboriú FM, chegando Dan Fogelberg com Believe in Me.

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Viva o sol, viva a Rádio Camboriú. Olha só que bonito aí fora, hein? Pouquinhas nuvens, uma névoa aí por cima, aí, mas tá tudo certo, hein? Veranico aqui em Balneário Camboriú e região litoral norte de Santa Catarina. Vai dar sol, vai dar varão, vai dar Camboriú FM, é claro. É claro que agora o sol tá aparecendo aí fora, né? Agora à tarde a gente não garante mais nada nessa vida, né? Com essa reviravolta do tempo aí, então fique cuidado. Bote aí a roupa no varão, mas dá uma olhadinha aí, né? De 5 em 5 minutos pra ver se não tá chovendo, se não tá. Tá bom, bora lá, gente. Elvis Presley chegando com Jailhouse Rock.

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1: Vamos à previsão dos três últimos signos do horóscopo da Camboriú para você que nasceu em Capricórnio, Aquário e Peixes.
2: Capricórnio.
1: Previsões astrais para capricornianos nascidos em 22 de dezembro a 20 de janeiro. Definições importantes vão marcar o seu dia. Você poderá se afastar de um grupo e entrar em outro ou separar o joio do trigo nas amizades e dar chances às novas relações. Um acerto financeiro pedirá clareza. Coloque tudo por escrito. Amigos da o empurrão que faltava na hora certa. Evite misturar na vida íntima com a social. Novas associações no radar. Poder em alta para os capricornianos.
2: Aquário.
1: Para você nascido em Aquário, 21 de janeiro a 19 de fevereiro, cuide da reputação. Sua credibilidade estará em jogo e será fortalecida com atitude firme e esclarecimentos. Escolha uma direção, se comunique com clareza. Ninguém vai adivinhar se você não se posicionar. Hora de assumir mais protagonismo e brilhar publicamente. Equilibre a rotina para não se estressar. Poder de influência e popularidade estarão em projeção nesta quarta-feira.
2: Peixes.
1: Sicilianos, nascidos em 20 de fevereiro a 20 de março, um plano de estudo, viagem ou publicação ficará mais definido hoje. A rotina de trabalho cobrará espaço na mesma medida. Organize a agenda antes de se comprometer com um grande projeto. Conversas íntimas em um tom profundo esclarecerão um assunto de dinheiro. Confie na intuição e nos sinais da vida. Novas experiências compensarão os esforços.

rádio que a gente ama. Ele é Santiago. Não tem como não cantar junto nessa música. E a parte alta da música, nossa, é uma loucura, gente. Só falta você. Elvis Presley, também a primeira do bloco com J. Hall's Rock.

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seguindo com o Bom Dia Legal, mas eu já estou partindo, tô indo embora, mas estou voltando amanhã, a partir das 7 da manhã, com mais um Jornal da Camboriú. Tá certo? Combinado, então? Tá chegando Comes e Bebes por aí. Final do Bom Dia Legal. Enfim, a gente vai fechar com uma música fantástica que você vai gostar de recordar junto com a gente. Mas lembrando que daqui um pouquinho também, 1 da tarde, tem o Kleber Massalheiro para chegar com muito sucesso para você. Tá bom? Combinado? Beijo grande. A gente fecha o Bom Dia Legal de hoje com Julius and the News, Heart and Soul.

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2: A delegação da Fundação Municipal de Esportes de Balneário Camboriú conquistou as primeiras medalhas e troféu da 19ª edição dos Jogos Abertos Paradesportivos de Santa Catarina para JASC. A competição iniciou na última sexta-feira e segue até o dia 23 de agosto em Chapecó. Nos primeiros dias do evento foram conquistadas 3 medalhas, sendo 8 de ouro, 4 de prata e 1 de bronze. Também foi garantido um troféu de primeiro lugar geral no atletismo feminino. Menino no segmento deficiência auditiva. A equipe já havia garantido a mesma colocação em 2025 e agora celebra o bicampeonato. As conquistas vieram das modalidades de atletismo nos naipes feminino e masculino, com atletas com deficiência auditiva, intelectual e com transtorno do espectro autista. Ao todo, 115 atletas representam a cidade na competição, integrantes do Instituto Catarinense de Esportes para Deficiência, o ICED e das associações de surdos de Balneário Camboriú, ASBAC, e de apoio às famílias de deficientes físicos, AFADEF, apoiadas pela Fundação Municipal de Esportes de Balneário Camboriú. Além do atletismo, os atletas competem nas modalidades de bocha paralímpica, futsal, handebol em cadeira de rodas, tênis de mesa, natação e xadrez nos naipes feminino e masculino. Da redação da Camboriú FM, Jeane Munaretti.
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9: O Joãozinho Sapeca chegou em casa e falou: mãe, a senhora é mentirosa. Ela falou: por quê, ô filho? Por quê? Ah, a senhora falou que meu irmãozinho era um anjo, eu joguei ele pela janela aqui, mas não voa, não.

0: 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Meio-dia e 42.
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2: Os atletas da Fundação Municipal de Esportes de Balneário Camboriú garantiram no último sábado a classificação para a fase final da Liga SC de Handebol Infantil, competição que conta com 20 equipes de diferentes regiões do estado. No fim de semana, a equipe de PC participou de 2 jogos na cidade de Orleans e saiu vitoriosa de todos eles. Contra o time da casa, a partida foi acirrada e terminou em 25-24. Já contra a Içara, o placar final foi de 28-15. Com os resultados, a equipe passa para a fase final, que acontece em novembro, em local ainda a ser definido. Da redação da Câmara FM, Jeane Munaretti.
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0: comigo mesmo vermelho. E olha, eu prefiro mil vezes um bom churrasco do que descarregar um caminhão de tijolo, viu?
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Pilando a vinheta, sejam bem-vindos, estou chegando pra ficar com você na Camboriú. Claro que a gente canta, a gente se diverte, a gente curte, a gente está na rádio Camboriú, a rádio que todo mundo ama. É hora de subir o som. Então vamos juntos. Isso, pode cantar à vontade, pode se divertir à vontade, cante bem alto, porque a Rádio Camboriú está com tudo e não está prosa. Tô chegando, eu sou o Kleber Massaleiro, pra ficar com você até 5 horas da tarde, a nossa tarde bacana que está por aqui na Camboriú, começando hoje, é dia 19, hoje quarta-feira, meio da semana, hoje é dia de happy hour bacana com a gurizada, hoje tem happy hour, vai ter o leitinho gelado, hoje vai ter um monte de coisa, mas hoje também quero lembrar a todos que é o dia nacional do ciclista, parabéns a todos nós que somos ciclistas, que pedalamos, porque eu também sou, ciclista, eu só não uso aquela roupinha coladinha, não é comigo, né? Eu vou de bermuda normal, camiseta, não gosto da roupinha coladinha, mas quem usa diz que é muito confortável e é muito importante, inclusive até mesmo para a aerodinâmica de estar na estrada, onde passam carros às vezes e tudo mais, né? Então hoje é o dia nacional do ciclista, é o dia do historiador, é o dia mundial da fotografia e é o dia do artista de teatro e também, claro, a gente lembra que é o dia do fotógrafo, tudo isso a gente comemora hoje, mas sabe o que que a gente comemora mesmo? É a boa música na nossa rádio Camboriú, e esse bloco vou começar com More Than a Woman, uma versão remix com Bee Gees na Camboriú pra gente começar muito

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2: Essa é a nossa tarde bacana. 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

0: WhatsApp já tá liberadão pra você participar, deixar aquele alusão, ganhar o carimbão. Um carimbão bem grandão aí no seu coração, porque a Rádio Camboriú carimba o ouvinte fiel. Quando você é ouvinte novo, tá chegando, tá conhecendo, toca o sininho que a gente já manda aquele alô pra você também. Essa é a Rádio Camboriú com o nosso WhatsApp sempre online, número 47992-675-901. Curtiu? De boa, né, Cabrinha? Boa. Esse é o nosso WhatsApp. E agora na Rádio Camboriú, eu já vou de música, quero trazer pra você Scorpions, Love of My Life, acústico com Scorpions.
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Teve Oba Oba Samba House com Fricote. Aquela música Fricote famosa, né? Opa! E também Scorpions com Love of My Life, versão acústica. Rádio Camboriú vai pro intervalo para voltar com mais música.

0: Camboriú FM, 1:28.
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onde você ouve a Rádio Camboriú? Será que você está em casa? Será que você está trabalhando? Será que você está no trânsito? Será que você está numa nave espacial? Será que você está numa embarcação em alto mar? Hoje, nesse dia bonito que deu hoje, finalmente, hein, pessoal? Um dia bonito aí para navegar, para curtir um solzinho, dar uma voltinha na praia, temperatura agradabilíssima hoje. Tem que aproveitar, porque daqui a pouco é capaz de vir uma frente fria e chover de novo, né? É, aproveita hoje que tem um dia bom aí. Daqui a pouco eu mando alô para todo mundo, porque agora tá na hora de trazer Dua Lipa com New Rules.

Menina Veneno, clássico do Richie. Esse é o Richie, o cara. Pois é, um abajur cor de carne, carne. Engana-se quem pensa que é Carmen. E Carmen, eu tinha uma tia com esse nome, tia Carmen.

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sempre ouvindo a programação. Meu querido amigo Pé de Pano. Alô, Rodrigo, Pé de Pano, aquele abraço. Marco Aurélio Santos de Curitiba, tá por aí. Um abração pro Fernando, o Fernando Dotto de Florianópolis, meu grande amigo, locutor de rádio também, um grande amigo, parceiro, tá sempre ligado. Assim como o Douglas Azevedo, tá por aqui junto com a gente. O Tonho Silva, que mais aqui? O Clodoaldo Pinheiro, alô, Clodoaldo Pinheiro, um abraço. O Paulo Lima tá com a gente. O Edmar de Pinho, lá de Brusque também. Quero mandar um abraço pra quem mais que eu posso lembrar aqui, deixa eu ver. Ah, opa, Marli Andreata, lá da Andreata Modas, tá aí junto com a gente também. Um abraço pro Carlos Medeiros, o Beto Medeiros, Paulo Souza Teixeira, tá ligadão. O Marcelo de Brusque, o Adriano Ribeiro, grande Adriano, aquele abraço. Um abraço pro Luiz Carlos Landi, sempre ligadinho na programação também, né? Quem mais aqui, ó? Ítalo, é isso? O Ítalo também tá ligadinho, grande Ítalo Janieski, é isso? Se não, não, é Janieres, né? Ítalo Janieres, um abraço pra você também. Sejam todos bem-vindos à nossa Camboriú, a rádio que a gente ama, sempre mandando alô, abraço pra todos que estão na minha lista amarela. Minha lista amarela é assim, gente. Mandou alô lá no meu Instagram, eu coloco você na minha lista amarela e vez e outra eu mando um abraço pra todo mundo. Hoje fui longe aqui, né? Vamos agora com John Evangelis.

música que toca do Rio Negro e Solimões pra tocar lá no fundo do seu coração. Peão apaixonado. É, meu galinho. Peão tá apaixonado. Quem tá apaixonado é você, que está ligado na nossa programação. Teve aqui agora Rio Negro e Solimões. Se te habita, te der limões, faça uma caipirinha, né, cabrinha? E também John Evangelis com Reselling. Eu vou pro intervalo pra gente voltar com mais e mais músicas. Essa é

0: Camboriú FM, 6 para as 2.
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2: O comitê do El Niño de Balneário Camboriú se reuniu nesta terça-feira na Secretaria de Segurança e Ordem Pública para alinhar e acompanhar as ações que estão sendo desenvolvidas pelo município para reduzir os possíveis impactos do fenômeno climático. O secretário de Segurança e Ordem Pública, Araújo Gomes, destacou que o trabalho do comitê do El Niño busca antecipar cenários e preparar o município para responder de forma rápida e organizada a possíveis eventos climáticos. O encontro reuniu representantes de diversas secretarias e órgãos da prefeitura, que discutiram medidas preventivas e estratégias de resposta para diferentes cenários de emergência. Entre os assuntos abordados estiveram a definição de rotas seguras para a população em caso de desastres, os planos de gestão de crise na área da educação e em outras pastas, além das intervenções e obras em andamento no município voltadas à prevenção e à mitigação de riscos. Durante a reunião também foi apresentado um módulo da Defesa Civil integrado ao BC Digital, ferramenta que reúne informações e serviços para facilitar o acesso da população às orientações em situações de emergência. A plataforma permite consultar avisos da Defesa Civil, registrar ocorrências e acompanhar informações sobre áreas afetadas. Mais informações na Secretaria de Segurança e Ordem Pública pelo telefone 473-2677-7190. Da redação da Camboriú FM, Jeane Munaretti.
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Estou chegando com o filézão de hoje. Olha, falando em filé do dia, comi um filézão hoje no almoço, Catrinha. Não é no, o filé do dia tá chegando agora, mas foi o filé do almoço aquele, né? Agora o filé do dia é uma música que a gente vai saborear demais na programação. Já vou convidando você para deixar o seu somzinho ligado, subir o volume e curtir e viajar nas ondas da Rádio Camboriú com Thelma Houston, Moonlight Serenade.

0: 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Emoção o tempo todo no seu rádio. The Only Ways Up. Essa música bacana com Yes. Yes, na verdade, não é Yes. É Yes, que a gente chama, né? Que mais a gente viu? Jorge Versilo, Final Feliz. Versão remix do Final Feliz. E teve Thelma Houston na música filé do dia. Moonlight Serenade. Vai tocar mais duas vezes hoje. Uma música tranquilinha, né? Da Thelma Houston. Ela vai tocar logo mais às 5 horas da tarde. Logo depois da nossa tarde bacana. E também às 8 horas da noite. Porque aqui na Camboriú a gente toca o filé do dia 5 vezes ao dia.
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abraços e carimbões aqui, ó. No nosso WhatsApp, um carimbão pro meu amigo Paulo Salovski, tá aí. Carimbão pro Adriano das Scooters, olha aí. Estão montando um montão de scooters. Eles veio um carregamento pelo navio, pelo porto de navegantes ali, né? Então estão carregando, estão montando um montão de scooters. Uma delas pode ser a minha, hein? Será que é a minha que eles estão montando, galinho? Se eu comprar, sim, né? Você sabia que eu poderia ter sido dono de uma daquelas Ferrari de 3 milhões de dólares? Sabia dessa, galinho? Poderia eu ter sido dono dela? Pois é, você sabia, né? Mas sabe por que eu não sou o dono, né? É porque eu não tenho dinheiro pra comprar. Bom, quero mandar um abraço pro Alan, que tá sempre ligadão, a Marisete Massaneiro, Tonho Silva, alô Tonho. Um abraço aqui pro Giovanni, pro André Augusto, da LC Alumínios e Vidros. Um beijo aqui pra quem mais? Pra Rafaela, que tá ligadinha em Balneário Camboriú, pra Lu Silva, Sidney Binfeld, Osiel Palhano, já mandei, Douglas Azevedo por aí com a gente, a Margarete Lindner, José Prado, um abraço, Reginaldo Machado, Elosmanda, Paraíba, Karimovski. Carimbo pra todos. E a gente vai trazer agora a música do Lionel Richie, Stuck on You.

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Você está na Camboriú, a rádio que toca muito mais músicas. Foi Luan Santana acordando o prédio. Acordou o prédio, cabrinha. Cuidado aí, hein? Teve Vini com Nagandaia e também Lionel Rich com Stuck on You. Aqui na Rádio Camboriú, você ouve, você curte, você gosta, você se diverte curtindo essa programação boa da Camboriú junto comigo, Kleber Massaneiro. Que prazerzão. Pode me adicionar no Instagram, tá? Já vai seguindo, que eu sigo você também. Arroba

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1: Esses dias eu e minha mulher conversando, eu falei, Vermelho, sua vida sexual agora tá igual Coca-Cola, hein? Falei, mulher, por que que é igual Coca-Cola? Falou, antes era tradicional, depois ficou light, agora é zero, hein?

emoções no seu rádio, bicho. Vamos junto, vamos junto. Essa tarde bacana tá demais, hein? Hoje com esse dia de solzinho gostoso. Ontem foi um dia que deu aquele nevoeiro, né? Queria que tivesse um solzinho ontem, né, cabrinha? Mas aquele nevoeiro, o que foi aquilo? Me deixou congelado, deixou minha roupa toda molhada no varal. E aí não dá, né? Mas hoje com esse solzinho aí, já secou tudo. E agora pra gente dar uma chacoalhada bacana na Camboriú, você lembra daquelas propagandas do cigarro Hollywood, o sucesso? Lembra daquelas? Pois eu também lembro. E é por isso que o meu palaião hoje separou pra gente tocar um dos maiores clássicos daquelas propagandas antigas da Hollywood. A gente vai com Heart e Flux Could Kill.

melhor programação do Brasil. João Paulo e Daniel no mesmo lugar, uma clássica tradicionalíssima. Teve Djavan com Acelerou e Heart com Influx Cold Kill. Você tá de boa hoje, né? Tá de boa porque aqui

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você que tá ouvindo na sua casa, no seu trabalho, você que está de boa, tá relaxando, curtindo, tomando aquela, né? Aquele leitinho gelado, porque hoje é quarta-feira. Quarta-feira é meio da semana, pode, pode. E a gente brinda a essa quarta-feira com leitinho gelado. Se for beber, não dirija, hein? Lembre sempre. Um abraço pro Darcy Osório e pra Rose Fernandes, estão sempre juntos, ligados. Tatiana Carneiro, Fausto Lima, um abraço aqui pro Indionei Rosa, pro Isaacson Morosca, alô Isaacson, Rubo Medina tá ligadão, que mais a Marisa Martins, a Ruth Cordeiro, um beijo aqui pra minha amiga Paty Clabundi, tá sempre ligada, Cleiton Pereira Santos, Samuel tá ligadão, grande Samuel, Samuca, um abraço, Gilmara da Maia, Dilza Maria, que mais que eu posso lembrar aqui, deixa eu ver, a Solange, tá aí com a gente também, né? Quero mandar um abraço pra Séries Felski, pra Paty Clabundi que eu mandei, Alcides Almeida, alô Alcides, um abraço e um carimbão pra você também. E a gente vai de aqui agora com Brian Ferry, o clássico do Brian Ferry, ele que era vocalista do Roxy Music, em sua carreira solo, ele canta essa música maravilhosa, Slave to Love.

sorte. Essa música é bonita, né, Cabrinha? Essa música é pra gente ter uma boa sorte e ganhar na Mega Sena que acumulou em 50 milhões de reais. É, fazer a fezinha aí, né, gente? Quem sabe, né? Quem sabe? Papas da Língua com sorte, Adriana Calcanhoto, teve também Brian Ferry com Slave to Love.

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3: A conta de luz vai ficar mais cara para os consumidores catarinenses. A Agência Nacional de Energia Elétrica, ANEEL, anunciou nesta terça-feira o resultado da revisão tarifária periódica da Celesc, estabelecendo um efeito médio de 10,82% no valor da tarifa, com vigência a partir do dia 22 de agosto, sem considerar os encargos setoriais e outros itens apenas repassados que não ficam com a companhia. A atualização real da tarifa seria de 1,61%. O processo de revisão é conduzido e validado pela ANEEL com base em metodologia aplicada a todas as distribuidoras do país. O índice anunciado para a Celesc ficou abaixo da média nacional comunicada por outras concessionárias neste ano. Entre os componentes que mais influenciam o valor da conta estão os encargos setoriais destinados ao financiamento de políticas públicas e subsídios federais, com destaque para a conta de Desenvolvimento Energético, o CDER. Da redação da Camboriú FM, Jeane Munaretti.
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Tem uma programação de excelência, quando você ouve, você fica ligado, você não desliga mais, né? Você quer ficar com a gente porque a gente nunca sabe o que vem por aí, nem eu sei o que vem por aí. É o Balaião que escolhe tudo aqui, né, Galinho? O meu Balaião toca enquanto o Galinho canta e a gente dá o play pra você ouvir agora, por exemplo, M People, Moving On.

curtindo com a gente essa música do Rockstone, Something to Believe, o nome dessa música bacana, que toca na tarde bacana. Como eu falei, é sempre uma surpresa, né, Cabrinha? Cada bloco uma surpresa, a gente nunca sabe o que que vem. E esse foi justamente o bloco do nosso rei em detalhes, o rei Roberto Carlos. Chegaste, ouvi da tua boca um chiqueiro. Ouvi um chiqueiro da boca, a boquinha de cemitério. É Roberto Carlos com Jennifer Lopes, Chegaste. Na verdade, a Jennifer Lopes não sabe cantar bem português, né? Aí ela falou, ouvi da tua boca um te quero. Eu quero você, eu te quero, né? Mas aí do jeito que ela fala um te quero, parece que ouvi da tua boca um chiqueiro, né? Roberto Carlos com Jennifer Lopes e

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ou com os amigos num happy hour, por que não, né? Se for beber, não dirija. E eu lembro sempre que tem ouvinte novo, porque o sininho tá tocando, tem ouvinte novo chegando, curtindo. Daqui a pouco eu mando alô, abraço, é só você mandar pra cá o seu nome, seu bairro, sua cidade, seu país, seu estado, de onde é que você está ligado na Rádio Camboriú, de onde é que você é, você que é ouvinte novo, tá chegando pela região aqui do Vale de Itajaí, Balneário Camboriú, Itapema, Porto Belo, Itajaí, Navegantes, você que tá chegando pro Beto Carreiro, esteja pra onde você for, né? Tá ligado na Camboriú, já vai dizendo quem é você e de onde é que você está vindo, né? Porque eu quero mandar um alô pra você também. O nosso número 447-992-675-91. Enquanto isso, a gente vai tocando agora a música do Só Pra Contrariar, aquele pagodinho, Meu Jeito de Ser.

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2: Estamos de volta aqui em 90.1 Rádio Camboriú, Balneário Camboriú, Santa Catarina. Uma rádio que acompanha você em todos os momentos, em todos os lugares. Ouvir e curtir em todos os lugares, como eu falei, Rádio Camboriú, conforme prometido, é hora de trazer a rainha do pop, Madonna. Vamos juntos, sobe o som porque ela tá chegando com Music.

Boriô pra você seguir na internet, seguir no Instagram, curtir, ouvir em todos os lugares. Esse foi o Jean Giovanni com a mensagem errada. Olha, Jean e Giovanni podem ter mandado a mensagem errada, mas nós mandamos a programação certeira por aqui, né? E vem da Madonna com Music. Eu vou pro intervalo porque a música tem que tocar na Camboriú.

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Tarde, a nossa tarde. Bacana em 90,1 da Rádio Camboriú. Vamos dar uma viajada lá para os anos 90. Os anos 90 foram marcados por grandes músicas que migraram ali da parte não digo acústica, né? Mas para a parte elétrica, baixo, guitarra, bateria, meio que pop ali, de um rock meio pop, partiu para as músicas mais batidas, mais dançantes, o dance, né? O eurodisco e por aí vai. E um dos primeiros sons que vieram nesse sentido mais eletrônico, eu vou dizer o primeiro que não é, tinham muitos outros antes até dos anos 70, mas dos anos 90, um dos primeiros que surgiu foi um grupo chamado Erasure. Erasure veio com várias músicas legais, a Little Little Respect, lembra dessas músicas, né? E uma das músicas deles mais tranquilinha, não é tão tranquila também, mas que fez muito sucesso e foi um dos últimos sucessos a se destacar desse grupo Erasure, essa música que eu trago agora pra você, que é o Blue Savannah.

0: Rádio Camboriú, simplesmente demais. Tayana Castela, quero Camboriú, diz Ana Castela. Acho que ela errou a letra, acho que ela queria Balneário Camboriú, né? Acabou dizendo que era o Camboriú. Não, que não seja bom, adoro Camboriú. Alô, pessoal de Camboriú, aquele abraço e aquele carimbão pra vocês aí de Camboriú também. Ana Castela, quero Camboriú, fechou o bloco. Também tivemos o Jota Quest com Tão Bem, uma versão da música do Lulu Santos. E teve ainda Erasure com Blue Savannah. Camboriú FM, 9 para as 4.
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6: O Conselho Nacional de Trânsito, CONTRAN, aprovou novas regras para os procedimentos de fiscalização da Lei Seca, a lei de número 11.705/2008. Segundo a Secretaria de Comunicação Social, SECOM, da Presidência da República, o objetivo não foi criar novas infrações, mas atualizar e regulamentar os procedimentos em vigor desde 2013, trazendo mais clareza para a triagem de condutores e o uso de equipamentos. A resolução padroniza a atuação dos agentes diante das recusas ao teste e define que, em uma mesma abordagem, não deve ser lavrado simultaneamente autos por dirigir sob influência e por recusa ao exame. O texto também estabelece protocolos para o reteste, útil para afastar o álcool residual de produtos como enxaguantes bucais e bombons. Institui o uso de aparelhos certificados pelo Inmetro para detectar outras substâncias psicoativas e introduz a fase de pré-teste ou teste passivo com caráter orientativo. As mudanças entram em vigor com a publicação no Diário Oficial da União, exceto a atualização de fichas e códigos de enquadramento que passarão a valer após 60 dias. Da redação da Camboriú FM, Jeane Munaretti.
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0: E a tarde bacana não para, não para, não pode parar. É você junto com a gente na tarde bacana. Com Kleber Massaneiro e você por aqui.

seu carro, ou de carona no seu caminhão, no seu busão, no rádio da sua casa, do seu trabalho, do mercado, do posto de gasolina. 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

Olha ela aí, Bonnie Tyler, saudosa Bonnie Tyler. Eu acho que ainda tá no velório dela ainda, né? Não fizeram o enterro da Bonnie Tyler ainda, estão fazendo o velório dela. Que velório grande esse, my God! Estão tentando ver se ela acorda ainda, né? Tá lá, Bonnie Tyler com It's a Heartache. Essa música é bonita, né? Vozinha rouquinha, belíssima, de Bonnie Tyler, que nos deixou, né, no mês de julho, mês passado. A gente ouviu ainda o Trem da Alegria com Uniduniduni, Trem da Alegria, né? Aquela que relembrou nossa infância. E a gente ouviu também Habits com Stay High.

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seguindo a Rádio Camboriú lá no Instagram também, arroba Rádio Camboriú. E eu, Kleber Massaneiro, também, arroba Kleber.macaneiro. Estamos sempre juntos aqui na Rádio Camboriú. Manda uma mensagem no meu Instagram que eu coloco você lá no meu Karimbovski, na minha lista amarela, para mandar abraços também. O que a gente vai trazer aqui agora para curtir nesse bloco, além do meu cafezinho que ficou pronto aqui. Adoro tomar um cafezinho, você sabe, né? Enquanto eu vou tomando meu cafezinho por aqui. Ah, cafezinho, tá um cappuccininho gostoso hoje, hein? Ô, bicho pegou forte aqui. Esse é pra me manter acordado mesmo, é pra não dormir, eu tava piscando de um olho já. Bom, a gente vai curtir agora uma música do Coldplay, uma das melhores bandas desses últimos anos aí. Coldplay com In My Place.

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mergulhada em emoção, né, Galinho? Com todos os estilos, foi o som do grupo Tradição, Barquinho, que era o grupo do Michel Teló, né, cabra? É verdade. Teve o Luiz Fonsi com Israel Novaes, Devagar, uma versão do Despacito. Devagar, Israel Novaes, com Luiz Fonsi. E a gente abriu com Coldplay, a música In My Place. Eu já vou pro intervalo e a gente segue na Camboriú.

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7: A madame escreve pro Papai Noel, né? Querido Papai Noel, este ano eu quero um corpo magro e uma conta bancária bem gorda, viu? No ano passado eu pedi o mesmo, só que o senhor inverteu tudo, viu?

E lá vamos nós agora com mais música. Nesse bloco aqui agora, é o penúltimo bloco da nossa tarde bacana. Separei uma música, essa fez um sucessão. Nossa, que as pessoas se emocionavam quando ouviam essa música. E se emocionam ainda, né? É verdade, se emocionam ainda quando ouvem músicas como The Calling, Wherever You Will Go.

Rádio Camboriú, emoção no seu rádio, tá aí RPM Olhar 43, uma versão remix, matando a saudade do RPM. Matando a saudade também com The Calling, aliás, The Calling, Wherever You Will Go, essa música linda do The Calling, quantas recordações, tanto de uma música quanto de outra, né? A gente que tem boas recordações, a gente ouve a Rádio Camboriú, já vai remetendo aquele passado bacana, aquele momento emocionante, aquela festa, aquela situação bacana, a gente só quer lembrar de coisas boas, por isso que a gente traz essa programação com músicas do passado e músicas do presente também, às vezes, porque vale a pena, né?

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Então vou levar até você música boa pra curtir. Música boa que você curte aqui na Tarde Bacana. Quero lembrar de trazer a você agora uma música que é trilha de cinema, trilha de filme. Já já vou falar qual é, mas eu quero aproveitar pra me despedir, porque hoje é quarta-feira, hoje eu tenho meu leitinho gelado, já tomei café, meu leitinho gelado já tá colocado na mesa, tô enchendo meu copinho e também um brinde a todos que vão curtir essa quarta-feira ao máximo, curtindo com a programação da Rádio Camboriú. A Tarde Bacana vai saindo por aqui de fininho, como quem não quer nada, e tá de volta amanhã a partir da 1 hora da tarde junto comigo. Mas a programação da Rádio Camboriú com excelência musical é claro que continua. Valeu, gente, um beijo grande, abraço pra todo mundo, a gente se encontra amanhã. Lembre-se sempre que se for beber, não dirija, por favor. Eu sei que você sabe, mas nunca é demais a gente lembrar também, tá? A gente vai agora com Kenny Loggins, Footloose, do filme Footloose. Beijo, gente, tchau e até amanhã.

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2: Uma carga de cerca de 1.800 garrafas de uísque tombou de um caminhão e parte dela foi saqueada na SC-443 em Içara, no sul do estado de Santa Catarina, nesta terça-feira. Os fardos caíram no acostamento durante uma curva. Segundo a Polícia Militar Rodoviária, o derramamento ocorreu devido à falta de cintas de amarração que ligassem um lado ao outro da carroceria. O equipamento é obrigatório, mas ninguém se feriu. Segundo a Polícia Militar Rodoviária, o condutor havia buscado a carga em Tubarão, na mesma região. Ele informou que, após o acidente, parou o caminhão a cerca de 300 metros da ocorrência. Ao ver a carga sendo furtada, disse que não interviu por medo. Conforme o Código Penal Brasileiro, o saque de mercadoria equivale ao crime de furto, com pena de detenção de 1 mês a 1 ano ou multa. Quando os policiais chegaram ao local, não havia mais furtos ocorrendo. A equipe verificou apenas uma grande quantidade de garrafas quebradas no acostamento da rodovia. Da redação da Camboriú FM, Jeane Munaretti.
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1: 5:11.
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1: 5:26.
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2: Camboriú FM, 5:39.
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1: 6:01.
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6: O presidente dos Estados Unidos, Donald Trump, está tentando marcar um encontro com o líder da Coreia do Norte, Kim Jong-un, para retomar as negociações sobre o programa nuclear do país, informou o The Wall Street Journal nesta terça-feira. Segundo o jornal, Trump tem discutido a possibilidade de se reunir pessoalmente com Kim durante a próxima viagem à Ásia. O encontro poderia acontecer em novembro, quando líderes mundiais estarão reunidos na cúpula da Cooperação Econômica Ásia-Pacífico, APEC, na China. Ainda não há um planejamento oficial para a reunião. Caso aconteça, seria uma tentativa de Trump de Cooperação Econômica Ásia-Pacífico, APEC, na China. Ainda não há um planejamento oficial para a reunião.

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1: 6:33.
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2: A mãe se surpreendeu quando viu o Joãozinho ajoelhado do lado da cama. Ué, Joãozinho, o que foi isso aí? Ai, mãe, eu estou fazendo uma reza aqui porque eu quero que a Amazônia vá lá para Minas Gerais. Ele falou, ué, mas por que isso, meu filho? Porque foi isso que eu coloquei na prova de hoje.

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1: 6:45.
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4: Uma mulher foi condenada pelo juízo da segunda vara criminal da comarca de Criciúma por comercializar e enviar medicamentos abortivos pela internet e por aplicativos de mensagens. A atuação criminosa ocorreu ao menos 27 vezes, com as substâncias sendo despachadas pelos correios para diferentes regiões do país, ocultadas sob declarações falsas de conteúdo como cosméticos. De acordo com a denúncia do Ministério Público, em outubro de 2020, a ré postou 27 caixas em uma agência de Criciúma, utilizando o nome de uma empresa de maquiagens fictícia como remetente. As encomendas continham comprimidos de Citotec ou Misopropol, de procedência ignorada e com propriedades abortivas. Os pacotes tinham como destino clientes em São Paulo, Minas Gerais, Goiás, Pará, Rio Grande do Norte, Roraima, Espírito Santo, Ceará, Bahia, Paraná, Rio Grande do Sul, Santa Catarina e Distrito Federal. O esquema foi descoberto por meio de uma operação conjunta entre o Centro de Distribuição dos Correios e a Delegacia de Repressão a Entorpecentes, o DRE, responsável pela fiscalização de cargas postais. Peritos conseguiram identificar impressões digitais da acusada em uma das embalagens. A mulher foi condenada ao DRE, responsável pela fiscalização de cargas postais. Peritos conseguiram identificar impressões digitais da

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1: 7:19.
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1: 7:32.
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2: 7:47.
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1: 8:16.
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1: 8:32.
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4: Manuel passou em frente a um chaveiro, né? Pois o português chegou assim, tava escrito em frente a um chaveiro: troca de segredo. Ele chegou no balcão e falou pro atendente: eu sou baitola, e você?

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